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0: Pois é, gente boa do Brasil, agora 21 horas e 2 minutos, eu de cá, você de lá. Já já nós vamos ouvir a música por inteiro, Tempero da Paixão do Leugim de Pádua, já já. Mas o meu amigo Orival Siriano de Goiânia tá mandando uma mensagem para nós aqui, anunciando que as Irmãs Freitas estarão se apresentando no próximo dia 21 de setembro no Aparecida Sertaneja, na TV Aparecida de São Paulo. No próximo dia 21, acho que é o dia da árvore, né? Dia 21 de setembro, na segunda-feira próxima, nesta segunda, a partir das 19h30, as goianíssimas Irmãs Freitas, lá na Aparecida Sertaneja. Bom demais. O Orival falou assim. Fala, Orival!
1: Boa noite, Maurício Rabelo. Boa noite, Fatinho. Boa noite, Celso. Eu comecei a ouvir o rádio agora, eu tô em Uberaba.
0: Você anda em Caboclo.
1: Maurício Rabelo, estamos aqui em um hotel aqui em Uberaba. Estamos indo para Aparecida do Norte. Domingo as meninas vão participar do programa do Kleber. E segunda-feira do programa da Maria Ângela Zan. Mas eu tô te ouvindo aqui no hotel. Ouvindo o rapaz pedir a música, eu vou abrir o chão e sumir. Exatamente. Quero agradecer ele em nome das Irmãs Freitas, em meu nome, em nome de todos que essa torcida por Irmãs Freitas. Muitíssimo obrigado, querido Maurício Rabelo.
0: Opa!
1: Rapaz, tô cansado. Estamos rodando desde 6 horas da manhã.
0: Mas os Estados Unidos agora estão
1: fazendo. Iremos partir amanhã cedo com uma Aparecida do Norte.
0: E vai dar tudo.
1: Gratidão por tudo, Maurício Rabelo, Fatinha, Celso e todos são colaboradores aí no estúdio do meu querido amigo Maurício Rabelo. Boa noite, Orival Siriano, boa noite do Sansão. Boa noite da boa música sertaneja. Gratidão por tudo, Maurício Rabelo.
0: Beleza pura. Obrigado, obrigado, meu querido amigo Orival Siriano. Obrigado, Sansão, lá em Uberaba, Minas Gerais, no Triângulo Mineiro, a terra do gado Zebu, a terra de moda sertaneja boa, como a do Orival Siriano e Sansão, como das Irmãs Freitas também. Dê um abraço aí na Ana Lúcia, Luciana e Oriana, que amanhã, no domingo, né? Do domingo estarão se apresentando lá no programa do Kleber, que é um sucesso no Brasil, e na segunda-feira no Aparecida Sertaneja, lá da Mara, que é a filha do Mário Zan, não é? Muito obrigado, Orival Siriano, vou estar assistindo aqui, viu? Programão do Kleber, bom demais da conta, e da filha do Mário Zan também, da Mara, muito obrigado. E olha, você é cansado, mas você é duro, rapaz, em nome das Freitas, você aguenta. Aguenta a pancada, dirigir o dia inteiro, a noite inteira, e vai chegar no objetivo e fazer o que precisa, né? Muito obrigado, Orival Siriano, em Uberaba, Minas Gerais. E nós vamos trazer para cantar, atender o meu amigo doutor Ricardo Matos, lá na cidade de Taguatinga, no Distrito Federal, para ele, a doutora Ivanilde, a doutora Bárbara, a música Mala Amarela, cantando Lourenço e Lourival. Depois, vou abrir o chão e sumir, cantando as goianíssimas Irmãs Freitas, e na sequência, Leugim de Pádua, cantando a moda bonita, Tempero da Paixão. Segura!

Uberaba, Minas Gerais. Alô, Aparecida do Norte, Aparecida Sertaneja, as goianíssimas irmãs Freitas cantando Vou Abrir o Chão e Sumir. Segura!

Vou abrir o chão e sumir. E agora eu vou abrir a música do Léo Gil de Pádua, Tempero da Paixão. Alô, Léo Gil, segura!

Léo Gin de Pádua cantando de sua autoria, Tempero da Paixão. Muito obrigado, Léo Gin. Um grande abraço, parabéns pela sua música. Tem mais gente aqui de Goiás falando conosco. Boa noite, caro amigo Maurício Rabelo, tudo bem? Sou a Eva Ribeiro, de Trindade, em Goiás, falando com você aqui da Bahia. Hoje eu estou na Bahia. Que coisa boa, Eva Ribeiro. Ela está dizendo, meu amigo Maurício, rode uma música do Renan Raí, Coração Ferido, que eu gosto muito, e eu também, viu? E gostaria de oferecer para todos da Rádio Nacional, todos os ouvintes do Eu de Cá, Você de Lá. Muito obrigado, Eva Ribeiro, de Trindade, Goiás, hoje na Bahia, de Todos os Santos. Muito obrigado, querida amiga, de São Paulo, falando conosco.

0: conosco. Opa! Boa noite, Maurício Rabelo, aqui a Cida Cruz, tô ligada, ligadinha no Eu de Cá, Você de Lá, mando a moda bonita das Irmãs Freitas. Paixão não mata ninguém, das Irmãs Freitas. Quem tá pedindo é a nossa querida ouvinte Cida Cruz, de Ilha Bela, no estado de São Paulo. Que coisa, abraço a você, a Fatinha. É, tô assistindo aqui, tô vendo aqui que as Irmãs Freitas vão se apresentar lá em São Paulo. Fala para o Lorival que eu não perco... O Orival Siriano, que eu não vou perder de jeito nenhum. Pois é, Orival Siriano, tá vendo? É a Cida Cruz em Ilha Bela, São Paulo, que vai estar assistindo lá na Aparecida Sertaneja, no programa do Kleber também, lá na TV Aparecida, viu? Grande abraço! Obrigado, Cida Cruz. Alô, Zé Maria. Um abraço grande também. Tem mais aqui de Brasília. Boa noite. Boa noite, meu caro amigo Maurício Rabelo. Estou ligado aqui. Eu acho que é o Alencar. Eu acho, né? É ele mesmo. Alô, meu querido amigo Alencar. Aqui em Brasília, ouvindo Eu de Cá, Você de Lá. Está dizendo, estou ligado na Rádio Campeã, no programa Campeão. Obrigado, Alencar. Nosso grande ouvinte do Eu de Cá, Você de Lá. Muito obrigado. Tem aqui o doutor Isaac de Souza Almada, falando de Buriti no Tocantins. Alô, doutor Isaac, boa noite.
1: Maurício Rabelo, boa noite.
0: Boa noite.
1: Professor Isaac aqui de Buriti do Tocantins, na escuta do programa, doutor Maurício. Quero levantar hoje, Maurício, uma temática sobre a sexta-feira para o servidor público.
0: Sim.
1: Maurício, quando eu saio do meu serviço às 4h30 da tarde,
0: sim,
1: na sexta-feira, Maurício, dá uma alegria, uma satisfação de saber que vou ter um sabadão e um domingo para descansar, para viver outras coisas.
0: É.
1: E eu queria saber, doutor, se você também sente isso, se os nossos colegas aí do programa sentem isso.
0: Sexta-feira
1: é um dia também muito... alguns ouvintes que estão nos ouvindo aí têm essa sensação. Se tiver... Alguém pode até mandar um áudio depois e comentar, doutor. É uma sensação muito boa.
0: Muito boa, né?
1: E aí, doutor Maurício, desejar uma boa noite a todos, um excelente final de semana e dizer que o Tocantins está uma bênção. Boa noite, doutor Maurício Rabelo e os ouvintes.
0: Beleza pura, meu amigo professor e doutor Isaac de Souza Almada. É, professor lá em Buriti, advogado lá no estado, no Pará, no Maranhão, em muitos lugares. Muito obrigado. Eu também gosto, aliás, eu gosto da vida, da segunda, da terça, da quarta, da quinta e da sexta, do sábado, do domingo. Todo dia eu acordo de manhã cedo. A primeira coisa que eu lembro é de agradecer a Deus por mais um dia que ele me concede, mais um dia que eu vou ter para viver, para sorrir, para alegrar, para dar um abraço de um amigo, né? Apertar a mão de uma amiga também. Olha, eu agradeço todo dia quando chega a noite, chegando em casa, tarde já da noite, né? Também agradeço a Deus por mais um dia cumprido, mais um dia. Mas a sexta-feira tem é especial, não é? Sexta-feira, a missão da semana está praticamente cumprida. Tem gente que trabalha no sábado. Tem vez que eu trabalho aqui no sábado, no domingo. Por exemplo, no dia 3 de outubro, eu vou estar trabalhando no sábado. Domingo é o dia da eleição. Eu trabalho aqui no sábado, então. Mas não é todo sábado. Eu já trabalhei. Teve uma época aqui que tinha um diretor há muito tempo. Eu não vou falar o nome dele, porque ele já nem está mais aqui. Mas ele me tirou da Rádio Nacional da Amazônia, me tirou e me deixou só na Nacional de Brasília. Então eu falei, rapaz, mas não me tira, eu quero ficar nas duas. Não, mas o perfil, o programa não é no seu estilo e tal, tal. Porque tirou o meu programa, que era o Bom Dia Amazônia, e botou outro programa no lugar. Aí eu falei, mas se você quiser, aos domingos você pode vir aqui e fazer. Você vai do meio de semana na Brasília, segunda a sábado, e aos domingos, se você quiser, você vem aqui e faz. Pois eu fiz. Durante um ano, eu fiz todos os dias, um ano. De domingo a domingo, de domingo a domingo, de domingo a domingo. Mas eu falei, não, eu não posso cortar a minha relação, a minha amizade com o povo da Amazônia de jeito nenhum, né? Fiquei, eu não folgava não, todo domingo eu trabalhava, todo sábado eu trabalhava, de segunda a domingo, de domingo a domingo. Foi uma época...

época e que foi muito bom. E não teve problema nenhum. Eu gosto muito de trabalhar, gosto demais. E sexta-feira eu agradeço pela semana. E por sábado eu gosto muito de encontrar com um monte de velho igual eu mesmo, jogar a conversa fora, botar defeito. Cada um botando defeito, parecendo menino, né? Rapaz, hoje você tá assim, hoje você tá assado, mas é bom demais. Então, olha, muito bom, boa reflexão, meu amigo doutor Isaac de Souza Almada, grande advogado aí de Buriti, no estado do Tocantins. Muito obrigado. Tem mais outro aqui. Cícera Marinho. Eu corto o pescoço, mas não conto quem é, viu, meu amigo Anderson? De jeito nenhum. Mas você já sabe quem é, né? Já sabe. Pois é, mas tudo bem. É verdade pura, verdade pura. Tirou meu programa Bom Dia Amazônia, que era muita carta, muito recado, e botou um outro no lugar. Um programa mais jornalístico, né, e tal. Mas não, puramente jornalístico. Eu fiquei fazendo a parte da Amazônia e depois... acho que eu não estava fazendo bem também, porque eu não era o meu perfil, né? Botou uma outra pessoa no lugar. Falei, tá bom. E eu fiquei sem programa na Amazônia. Falei, mas não é possível um negócio desse. Aí eu fiquei no domingo. Fiquei um ano inteiro fazendo de domingo a domingo. Mas foi bom demais. Cícera Marinho, muito obrigado, Cícera. Um grande abraço lá no estado do Maranhão. Muito obrigado, Cícera Marinho. Uma ótima noite para você. Muito obrigado, viu? Homem, vem cá. Deixa eu ver aqui, o Zé Neto está nos ouvindo lá no Maranhão também. Boa noite, meu caro amigo Maurício Rabelo. Eu também gosto muito da sexta-feira, porque sexta-feira é aquela sensação de agradecimento pela semana que passou. Quem está falando é o Zé Neto, lá de Lago da Pedra, no Maranhão. Professor Isaac mandou muito bem, ele está dizendo aqui. Pois é, está vendo aí, professor Isaac? É o Zé Neto de Lago da Pedra, no Maranhão, está dizendo. Maurício, estou aqui todas as noites, 7 às 9, aliás, ele está todos os dias, de manhã, de 7 às 9, com o programa Alto Sertanejo pela Alto FM 90.5. O Zé Neto é apresentador do programa Alto Sertanejo pela Alto FM de Lago da Pedra, no Maranhão. Então, eu vou mandar um áudio aqui, né? Alô, alô, amigos e amigas aí da Alto FM de Lago da Pedra, no Maranhão. Alô, meus amigos e minhas amigas da região dos Lagos, no Maranhão, Brasil. Aqui é o Maurício Rabelo, do Eu de Cá, Você de Lá, da Rádio Nacional de Brasília e Amazônia. Eu também estou com meu querido amigo Zé Neto, no programão Alto Sertanejo, pela Alto FM de Lago da Pedra, no Maranhão. Agora 21 e 24. Amigo velho, tem mais gente aqui. Pode usar aí, se você achar que valeu, viu, meu amigo Zé Neto? Um prazerão, viu? Muito obrigado. Prazer gravar uma vinhetinha pra você aí. Tem mais aqui. Maurício manda um abraço pra nós aqui, pra família Chiverinho. Chiverinho, em Pindorama, no Tocantins. Passa uma moda boa do Nelson Gonçalves aí. Naquela mesa está faltando ele, a saudade dele ou dela está doendo em mim, né? Obrigado, obrigado, família Chiverinho, Pindorama, Tocantins, Brasil. Um abraço aí em Pindorama para minha amiga Zezé também, meu amigo Zecão, minha amiga Dona Firmina. Se vocês conhecê-los aí, vocês da família Chiverinho, dê um abraço neles por mim. Zezé, o Zecão e a Dona Firmina. O Zé Neto tá dizendo, show, Maurício Rabelo. Obrigado, meu amigo. Gostou da vinheta aí, né? Obrigado, meu querido amigo Zé Neto. Lago da Pedra, no Maranhão. Se tiver que editar, edita aí. Corte o que você achar que deve cortar, tá bom? Mas o prazer de participar do seu programa também. Olha, Alto Sertanejo, boa noite, Maurício, estamos juntos aqui misturados, sou Roberto Carlos Duarte Gama, gostaria de ouvir o Tibagi Miltinho, Pombinha Branca, ele é de Minas Gerais, Roberto Carlos Duarte Gama, de Minas Gerais, pedindo Pombinha Branca, do Tibagi Miltinho, muito obrigado, muito obrigado. Tem o Raimundo Carneiro dizendo assim, boa noite. Boa noite, caro amigo Maurício Rabelo, sou o Raimundo Carneiro de Axixá, no Tocantins. Gostaria de ouvir uma música, Deixa as Águas Rolar, Deixa a Poeira Baixar. É do André Andrade, oferecendo para todos que estão na escuta. Ouvinte,
Sexta-feira, só acho ruim no final de semana porque não tem o seu programa. Ah, tem gente que já não gosta muito do final de semana porque não tem o nosso programa. Pô, eu também sinto falta de vocês, ouvintes, viu, meu amigo? Você me lembrou uma coisa boa, Raimundo Carneiro. Você não sabe o tanto que eu gosto de estar aqui rindo, conversando demais, né? Mas conversando com vocês é bom demais. Eu também sinto falta dos programas no final de semana. Quando eu falo com a Tayana Borges aqui, a nossa diretora, se quiser me escalar 3 horas da manhã, pode escalar. Tô aqui, viu? Qualquer hora que você me escalar, não precisa. Só se eu estiver doente, mas eu não vou estar. Me chama que eu tô dentro, viu? É de madrugada, de tarde, na FM, na Onda Curta, na AM, qualquer lugar aqui. Se quiser me botar na televisão lá, fazer um programão caipira, eu faço também. A Voz do Brasil, pode botar que eu faço também. Aliás, eu fiz já fiz a gravação do meu piloto aqui, já está aprovado, só faltando eles achar o dia que precisar. Tô pronto aqui para fazer a Voz do Brasil. Vai ser uma alegria muito grande. Obrigado, Raimundo Carneiro, de Xixá no Tocantins, muito obrigado. Então, você tem razão e eu também não tinha pensado nisso, eu também sinto muita falta dos ouvintes no final de semana. Muito obrigado, um abraço, Raimundo Carneiro. Tem mais outra aqui, é do Tocantins também, é lá, deixe-me ver aqui, é da família Chiveirinho de Pindorama no Tocantins. Maurício, obrigado. Chuveirinho, né? Tá escrito Chiveirinho, mas é Chuveirinho. Ah, diz que conhece a Zezé, o Zecão, a Dona Firmina, e vou entregar o abraço. Obrigado! Chuveirinho, Pindorama, Tocantins. O Mazinho tá dizendo, é o Mazinho lá de Campo Grande, é sim, meu amigo Mazinho de Campo Grande no Mato Grosso do Sul, tá na escuta, obrigado Mazinho, Campo Grande, Mato Grosso do Sul, ele gosta de um chamamé, tem mesmo um pedacinho aí da Patrícia Cantalupe, aquela moda bonita, ô Mazinho, o moço de Campo Grande. Cidade Morena, no Mato Grosso do Sul, Patrícia Cantalupe e o Rivelino na sanfona.

Cafezinho, Chamamezeiro, aí de Campo Grande no Mato Grosso do Sul. A Índia Potira Maria Clara já dorme nos braços do avô, que fica feliz ouvindo eu de cá, você de lá. Arrepia a alma do chamamezeiro, Patrícia Cantalupe, mete essa moda bonita, Rivelino na sanfona, segura!

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Pois é, gente boa do Brasil, agora são 21h34 no Eu de Cá, Você de Lá, pelas ondas da Nacional de Brasília e Amazônia. E nós vamos trazer música e música boa. E quem vai dizer, não, larga de ser turrão, rapaz, daqui a pouco que nós vamos trazer música, né? Daqui a pouco. É, você chegou há pouco de fora, né, meu amigo? Como é que é, mãe? Chegou há pouco, meu amigo Anderson Vareta Santos, né? Deixa eu mandar um abraço aqui, meu amigo doutor Isaac de Souza Almada. Maurício tem razão, o programa faz falta no final de semana. Pois é, mas descansar no final de semana é bom demais mesmo, né? Bom demais. E a gente fica com uma saudade grande dos ouvintes e chega na segunda-feira, nós estamos aqui cheio de alegria no coração e recebendo tanta mensagem positiva e boa. Por exemplo, a do meu amigo Mazinho, lá de Campo Grande do Mato Grosso do Sul, dizendo que a Índia Potira, Maria Clara, já está dormindo. O avô, feliz, ouvindo Eu de Cá, Você de Lá, deitado numa rede, arrepiando com o chamamé, né? E tá dizendo, amanhã meu caçula vai comemorar mais um ano de vida, é o Léo Felipe

Ferreira Souza, cantor sertanejo dos bons, né? Parabéns ao Léo Felipe, felicidades, muitos anos de vida, em nome do seu pai, né? É, o seu pai que tem tanto orgulho de você, o Mazinho, em nome da sua mãe, em nome de todos nós, em nome da Índia Potira, a Maria Clara, parabéns Léo Felipe, uma hora cante e manda pra nós aqui pra gente tocar, tá bom? Parabéns, Léo Felipe, felicidades, muitos anos de vida.

Pois é, e agora 21h36. Quem é que tá no ponto pra gente tocar aí, meu amigo velho? Coração ferido, Renan e Raí. Depois, Paixão não mata ninguém. Quem canta, quem pediu? Irmãs Freitas. E o que mais? E o, naquela mesa. Hã? Da Viola de Ouro ainda não foi. Está no ponto aqui. Então vamos tocar a Viola de Ouro. Quem pediu foi o nosso querido amigo de Vajão de Minas, o Eliodoro, para mandar para minha mãe, Dona Gasparina Rabelo, esta música aqui, Viola de Ouro, Tonico e Tinoco. Alô, minha mãe, Dona Gasparina, é para a senhora. É o nosso amigo lá de Minas Gerais que mandou, né? É para a senhora e para a Marlene também.

Aô, moda bonita, Tonico e Dinoco, a dupla coração do Brasil, viola de ouro. E agora, o Renan e Raí cantando moda bonita, coração ferido, atendendo pedidos, e as irmãs Freitas... Paixão não mata ninguém, também atendendo pedidos, 21:40. Boa noite, Brasil!

0: Ô, Anderson, se você puder trabalhar, né, rapaz? Eu estou aqui o tempo todo, né, rapaz? E você se ausenta do estúdio, aí não dá, né, rapaz? Bom demais, bom demais. Pois é, o meu amigo doutor Isaac de Souza está dizendo. Maurício Rabelo, pois é, meu amigo, o programa faz falta no final de semana, é verdade. Por isso que eu te passo mensagem no final de semana. Pois é, né, doutor Isaac? É assim mesmo. Está dizendo, Maurício, fiquei feliz pelo carinho demonstrado pelos ouvintes que sentem falta do programa no final de semana. Isso mostra como o seu trabalho é importante. Obrigado, eu também gosto do meu trabalho demais. Não sei se é tão importante, mas para mim é demais. É como se fosse o ar que eu respiro, né? Receba o meu reconhecimento, amigo. Você e toda a equipe do Eu de Cá, você é de lá, o melhor programa do rádio que há. Quem fala, Isaac de Souza Almada. Bom demais, né, Fatinha? Tá mandando um abraço para toda a equipe.
1: Obrigado, obrigado.
0: Sim, marido Rosário, pode
1: Aí,
0: falar.
1: a dona Ione, Lara e Dival, conhecido por Vavá, de Taguatinga, estão ouvindo eu de cá, você de lá, Maurício. Que há muito tempo que eles ouvem o programa e eles são conhecidos do Celso. Estão mandando um abraço para o Celso, que está de férias,
0: Ah,
1: né?
0: a dona
1: Ela,
0: Ione.
1: Ione Lara, ela disse que é uma pioneira de Taguatinga.
0: Ione Lara.
1: Ione
0: E
1: Lara.
0: outra, mais alguém? A
1: E
0: família, né?
1: Dival, que é o filho,
0: Como? Dival?
1: conhecido por Vavá,
0: É o
1: né? Que
0: Vavá. Ah,
1: são.
0: o Céu sempre fala no Vavá e na
1: Na
0: Ione,
1: Ione, são os
0: né?
1: conhecidos deles, cresceram juntos lá em Taguatinga.
0: Ai, que coisa
1: E
0: boa.
1: tá mandando abração para ele, para você e
0: Celso.
1: para o Celso.
0: Beleza
1: E ela
0: pura.
1: pede para ouvir com Chico Rei Paraná a música Operário, Vida e Viola.
0: Beleza.
1: Operário, Vida e Viola, Dona Ivone Lara e Dival, lá em Taguatinga.
0: Beleza. E eu vou. Obrigado, dona
1: Ione.
0: Ione e o
1: Dival.
0: Vavá. Muito obrigado. Eu vou atender aqui o Adaíris, lá de Tocantins. Alô, Adail, fala comigo aí, não esconda nada. Boa noite.
2: Boa noite, Maurício
0: Boa
2: Rabelo.
0: noite.
2: Tô
0: Tudo
2: te
0: bom?
2: ligando aqui para ver se eu sou ouvinte.
0: Opa!
2: Não mando mensagem direto porque não é muito fácil.
0: Não é?
2: Mas quero agradecer pelo seu programa, muito bom.
0: Obrigado.
2: Quero pedir uma música de chamar de Xodó por telefone, não se ama.
0: Por telefone não se ama. Puxa.
2: Sou aqui de Alto Bonito.
0: Ah, o Tubo Bonito no Tocantins, perto de
2: Exato,
0: Pacajá.
2: Tocantins. Peço para todos os amigos que estiverem ouvindo, que hoje em dia é mais difícil. É poucas pessoas que curtem o rádio.
0: Pode falar
2: Mas
0: daí.
2: eu curto direto.
0: Você curte, né?
2: Tem dia que eu não curto, outro dia eu sou ligado, mas
0: Opa!
2: gosto do seu programa, sou ouvinte topado.
0: Obrigado! Ouvinte topado,
2: Mas
0: gostei do
2: eu
0: topado.
2: não terminei de falar o nome da música, mas eu acho que é. O telefone não se ama, só aumenta a saudade. Acho que é isso.
0: Tá certo,
2: é
0: Chico
2: mais
0: Amado e
2: Xodó.
0: Xodó. Tá bom. Obrigado, meu querido amigo Adail, Adaíris. Essa música, Chico Amado foi longe com essa música. Por telefone não se ama, só aumenta a saudade, né? Tem que ter aquele negócio de pele, aquele
1: Tem a
0: encosto, né?
1: química.
0: Aquela química. Isso, essa química aí já deu o que falar, né? Pois é, muito obrigado, meu querido amigo Adail Adaíris, aí de Alto Bonito, aí bem pertinho de Pacajá, no estado do. Pacajá não é de Itacajá. Itacajá, no Tocantins. Pacajá é no Pará, na Transamazônica. Muito obrigado, Adail. Um abraço grande. Nós vamos achar a música do Chico Amado e Xodó para tocar para você. Pode aguardar.
1: E o Manuel Messias, aqui do setor Pessoa, também está ligadinho, né? Eu de cá, você de lá. Tá mandando um abraço para o Juarez Pedito, para Maria, para Heleninha, para Valdineia, para Sandrinha, Ivamar, também para Sueli e para Maria de Jesus. Ele está pedindo para ouvir a música Pombinha Branca com Tonico e Tinoco.
0: Beleza,
1: Tonico e Tinoco.
0: Mas já tem um pedido aqui com o Tibagi e Miltinho também, entendeu?
1: E um abraço para a dona Geralda, que está lá nos ouvindo, e também para o seu Cosme Aragão, lá em Santa Inês, na Bahia.
0: Pois é, a música. O Adail, deixa eu ver, eu tô achando aqui só telefone no ar. Por telefone não se ama.
3: Aí eu lembro do Andrade,
0: Hã?
3: só por telefone, né? É, André Andrade. É, só aumenta a saudade. É, fala assim, só aumenta a saudade, não é? É, não se ama, é, só aumenta a saudade, né? Rapaz, essa música é boa. Deixa eu ver aqui, ver se tem ela. Deixa eu aumenta a saudade. É, essa música, não, Chico Amado Xodó, só tem telefone no ar, viu? É, agora, é, com Chico Amado, com André Andrade, deve ter. É, a música só por telefone. Até aí, né? É, por telefone. Tá certo. É com André Andrade, viu, Adaiô? André Andrade com o Chico Amado e Xodó, a gente não conseguiu achar aqui, tá bom? Vamos tocar com André Andrade pra você, espero que você goste, viu? É, do Chico Amado e Xodó tem telefone no ar. É, fala. É, ligando pro locutor, essas coisas, né? Tá bom demais. No Tocantins tem mais gente. Boa noite, Maurício Rabelo. Mandou alusão para a família. Josia Cerqueira Pinto de Pindorama do Tocantins. Josia Cerqueira Pinto, Pindorama Tocantins. Especial a Aliene. A música é Sonhei com Você, do Rio Negro Solimões, né? Aliene, Sonhei com Você, Rio Negro Solimões. Quem manda? Josia Cerqueira Pinto, Pindorama, Tocantins, Brasil. Muito obrigado, muito obrigado. Tem mais outra aqui do estado do Pará. Isabel Cristina de Orilândia do Norte, pedindo Zezé de Camargo e Luciano, Você Vai Ver, é o nome da música, mandando para as irmãs Iris e Florícia, para o irmão Abel em Tocantinópolis, Flor de Liz em Cachoeirinha, e para todos os ouvintes. Muito obrigado, Isabel Cristina, Orilândia do Norte, no estado do Pará. Muito obrigado, muito obrigado. Mandar uma boa noite aqui também. É, boa noite, Maurício, aqui. Meu nome é Luiz Alberto. Manda um alô para minha cunhada Edith, para o meu irmão Lauro Ivan, Fazenda Batieiro. Pensa em um casal apaixonado. Toca para eles, casal perfeito, Fernando e Sorocaba. Nós vamos para o intervalo.
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0: Trem, agora 22:03. Eu de cá, você de lá, da Nacional. Tem alguém com a vida arrumada, viu? Numa rotatória, comendo uma picanhazinha assada, feliz da vida. Quem pode, pode, né? Quem não pode, se sacode. É, eu que já andei muito com esse caboclo, já, ele já me deu muito trabalho, nossa senhora. Ele dirigia pra mim, eu que ficava dirigindo, porque ele dormia demais, né, rapaz? Aí de vez em quando ele era sonâmbulo, né? Aí tava lá deitado, dormindo, de repente ele sonhava que tava caindo no despenhadeiro assim, voava no volante, sai daqui, rapaz! É, era o contrário, era eu que fazia isso com ele, viu? Eu que fazia isso com ele, rapaz, ele era o único momento que ele ficava bravo comigo, que ele ficava com medo. Mas assim, é porque você vai andando tanto, de repente você sente que você está caindo numa altura de um monstro, subindo montanhas, descendo, cansaço, nossa senhora. E de repente eu tava querendo ajudar ele a dirigir dormindo. E ele, rapaz, tira a mão daqui, rapaz, pelo amor de Deus. E meu amigo Aparecido dos Santos é o homem da picanha. Alô, Aparecido. Ele, o Andrezão da Saúde, o Bartolomeu, lá na rotatória. Parada obrigatória em Palmas do Tocantins. Fala, meu amigo Cido Santos. Boa noite.
1: Maurício.
0: Oi.
1: Boa noite, meu irmão. O André te passou um áudio agorinha.
0: O André.
1: Tá eu, ele e o Bartolomeu aqui.
0: Sim.
1: É, nós estamos na LO19, pertinho de uma rotatória.
0: Sim.
1: E o nosso endereço é na parada obrigatória. Tá bom?
0: Tá bom.
1: Aí estamos aqui prosseando, tomando uma.
0: Prozeando.
1: Comendo uma picanhazinha assada. Dá um alô pra nós, por favor.
0: Prozeando. Bom, tranquilo, né? Esse caboclo aqui é meu amigo. Alô, meu amigo Aparecido do Centro. É do Paraná, ele, paranaense. Gente boa, mas virou tocantinense há muitos anos. Ele já fez uns estágios lá em Barra do Garça, no Mato Grosso. Aqueles ETs de Varginha que vai lá pra Barra do Garça, desce lá. Ele já benzeu todos eles lá, meu amigo Aparecido do Centro. Sabe tudo. Sabe curtir uma picanha na brasa, muito boa. Lá na parada obrigatória, na rotatória lá de Palmas, ele, o Andrezão e o Bartolomeu. Obrigado, amigão. Que vida boa, hein? Você lembra aqueles trabalhos, né? Dirigindo de noite, de repente vem um cabra sonhando que tá caindo no despenhadeiro, pulando no volante, quase que eu faz uma confusão grande. Madrugadas e madrugadas, rapaz. Ô, vidinha boa, viu? Um abraço. Vou ver se eu acho o Andrezão aqui. André, cadê você? Hã? Meu seresteiro das noites. Cansado, meu amigo. Falou, rapaz, chega aí. Rapaz, mas que coisa boa que você chegou. Falei, é bom demais mesmo, né, rapaz? É bom demais. Espera aqui, deixa eu ver se eu acho o André aqui. Cadê você, André? Andrezão da Saúde, ele passou assim uma mensagem bonita. Ô, Andrezão, aumenta o volume do rádio aí, segura peão, ele tá dizendo os parabéns, vai atrasado, mas é de coração. Fala, Andrezão da Saúde, boa noite.
2: Completa 90 anos e os meus parabéns não poderiam faltar.
0: Ah.
2: Em forma de verso e rima. No eu de cá, você de lá, são muitos anos de história, de um Brasil de audiência. A Nacional é a frequência que abraça todo esse país. Quem ouve, espera um bis, que a Nacional é um modelo na locução Maurício Rabelo, que nunca esquece a raiz. Grande abraço, meu amigo Maurício Rabelo.
0: Obrigado.
2: Parabéns pelos 90 anos da Rádio Nacional. Tamo
0: obrigado,
2: junto, irmão.
0: Vamos repetir, é bonito, ele tá dizendo que os parabéns é um pouco atrasado, mas é de coração. Rapaz, 90, começamos a comemorar os 90 anos há uma semana atrás, que vem o ano inteiro de comemoração, são 90 anos e nós todos fazemos parte dessa história, você como ouvinte, como meu amigo Andrezão, eu como locutor aqui e que graças a essa emissora e a oportunidade que me dão então eu já andei o Brasil, quase que de ponta a ponta, já fui até na Antártica já, e tem muito com a rádio, já fui para os Estados Unidos, já andei para tudo quanto é lugar, graças à Rádio Nacional, ao povo que me ajudou, me colocou onde eu precisava estar, me coloca toda noite aí no seu rádio. Bom demais, obrigado Andrezão, repete aí Andrezão da Saúde, cutuca!
2: Oh. Completa 90 anos e os meus parabéns não poderiam faltar em forma de verso e rima, no eu de cá, você de lá, são muitos anos de história, de um Brasil de audiência, a Nacional é a frequência que abraça todo esse país. Opa. Quem ouve, espera um bis, que a Nacional é um modelo na locução Maurício Rabelo. Que nunca esquece a raiz.
0: Que coisa
2: grande
0: boa.
2: Grande abraço, meu amigo Maurício Rabelo. Parabéns.
0: Valeu.
2: Pelos 90 anos da Rádio Nacional. Tamo junto, irmão. O Andrezão da Saúde, de Palmas, no Tocantins.
0: Segura! Cadê aquela música do Lourenço de Valverde aí pra nós? Obrigado, obrigado. Muito obrigado, amigão Andrezão da Sal. Penduram aí na rotatória, se tiver um lugar de pendurar, tá? Um grande abraço, daqui uns dias eu vou aí, eu acerto. Andrezão da Saúde, o Bartolomeu, o meu amigo, meu companheiro de trabalho, trabalhou comigo o tempo todo, é o Aparecido do Santos, o bolso do Paraná. Segura! São 22h10, essa aí eu mando pra mim mesmo. E para um Brasil de audiência.

rotatória de Palmas. Me aguarde, parada obrigatória. Um abraço, Bartolomeu. Obrigado, Andrezão, pelo verso. Obrigado, Aparecido dos Santos. Um abraço. E mais uma vez eu quero aqui mandar uma saudação para o Luiz Alberto lá em Tocantins, dizendo boa noite, amigo Maurício, meu nome é Luiz Alberto, mando um alusão para minha cunhada Edith, para o meu irmão Laurivan, na Fazenda Batista.

É, pense num casal apaixonado, né? Laura, Ivan e Edith, Fazenda Batieiro. E tá pedindo aqui pra gente tocar uma moda bonita, Casal Perfeito do Fernando e Sorocaba. Casal Perfeito do Fernando de Sorocaba para Edith e o Lauro Ivan na Fazenda Batieiro. Muito obrigado, Claro Souza também. Muito obrigado, Claro Souza. Tem mais aqui, Nissim Almeida, dizendo assim: boa noite. Boa noite, caro amigo Maurício Rabelo. Ouço o seu programa todas as noites. Gostaria de ouvir uma música, Chorei no Sinal, do Renan e Raí. É a terceira pedida do Renan e Raí. Você já pensou que dupla? Depois falava, não, isso é invenção do Maurício, como é que fui eu que inventei isso, rapaz? Falei, pelo amor de... Não, falava que era jabá meu, falava, jabá é a sua cara, rapaz, a dupla é boa, o povo gosta e pede essa música. Chorei no Sinal, Renan, é a terceira vez que pede a dupla hoje, cada uma música melhor do que a outra. Obrigado, olha aí. Bom demais, obrigado. É quem tá pedindo ali, Palmeirópolis do Tocantins. Deixa eu ver aqui. É, boa noite, o programa que eu gosto muito. Quero ouvir Renan Raí, Chorei no Sinal. Oferecer é a Nissinha que tá pedindo. Nissinha Almeida mandando para o esposo Edilásio, que mora na chácara Recanto do Sossego, no município de Palmeirópolis do Tocantins. Obrigado. Oh, obrigado, Nissinha Almeida. Um abraço grande, um abraço pro seu marido. É o Elidásio, né? Não é Edilásio, não. Elidásio é na chácara Recanto do Sossego, em Palmeirópolis, no Tocantins. Muito obrigado, muito obrigado. Tem o Rainel Lourenço dizendo boa noite. Boa noite, Maurício, mando um alusão pra turma, estamos aqui em Peixe, no Tocantins, no rancho Marca Evidente. Rainel Nayara, não, Naira, ou Naira. Rainel, é, Rainel Lourenço, né? Naira, Dimas, Kênia, Érica, Neguinho e João. Que turma boa, que vida boa vocês merecem, né? Rancho Marca Evidente, em Peixe, no Tocantins. Rainel Lourenço, Naira, Dimas, Kênia, Érica, Neguinho e João. Um abraço, como um trem aí pra mim. Depois é a minha vez, tá? Um grande abraço, muito obrigado. Edileuza do Piauí, terra querida, filha do sol do Equador, dizendo boa noite, meu querido amigo Maurício. Estou te ouvindo aqui em Teresina, Piauí. Obrigado, Edileuza Mourão. Grande abraço. Ela diz, ô trem, vai rasgando que eu vou costurando, Edileuza. Tem mais aqui, o Divino de Goiás. Quero mandar um abração para o Joaquim Cunha, para Gersinho, Tonico, Kleber, Walter, Ni, Jerusa, para o Apolinário, para o Amauri do Forró, Sirley, Major Gontijo, a Carminho, Antenor, Van Dilson, está escrito assim, Van Dilson, né? É, do Torra Torra, o Antenor, Edgar da Borracharia, do Grupo do Amanhecer. Muito obrigado, Divino. Um grande abraço, que alegria. Tem mais aqui, falando comigo direto, deixe-me ver aqui lá do Tocantins. Boa noite, mandem um áudio para o Maurício. Mandou? Ah, é, tá sério, é o Andrezão da Saúde. Obrigado, Andrezão, nós já ouvimos seu áudio, muito bonito, muito obrigado. Um verso cheio de rimas, muito obrigado, gostei demais. Vamos tocar o Tempo de Carreiro aí, em Canta Silveira e Silveirinha. Quem é que pediu? Quem pediu, hein? Juarez Expedito, do Rio de Janeiro. Juarez deu uma viajada no tempo, só a música de 50 e tantos anos atrás. Alô, Juarez! Tião Carreiro, não. Tempo de Carreiro, Silveira e Barrinha, toca pra nós! Alô, Juarez! E depois dessa aí, Renan e Raí, Chorei no Sinal.

0: 5.
1: Opa! Eu quero mandar uma saudação aqui para dois amigos, né, que acabaram de me ligar lá de Palmas, na 122, lá em Palmas do Tocantins. É o meu amigo Gersimar Xavier e a sua esposa Imelda, lá de São Félix do Jalapão. Gersimar Xavier e a Imelda, que tem um nome tão bonito e ela é uma mulher bonita também. Um abraço, Imelda. Ah, obrigado, Gersimar Xavier, um abraço. E o meu amigo Mazinho, que já foi prefeito da cidade, lá da cidade de São Félix, do Jalapão, e o meu amigo Gessimar, que é o atual prefeito, a esposa dele é Imelda, estão me ouvindo lá na 122 em Palmas, abraçando a todo o povo do Jalapão, São Félix do Jalapão, a região inteira, e nos convidando para fazer um show naquela cidade. Eu vou voltar, se Deus quiser, em breve, fazer um show bonito, cantar Gabiraba e outras mais lá no Jalapão, que é conhecido no mundo. Um abraço grande, Gessimar Xavier. Obrigado, Imelda. Obrigado, Mazinho. Fala, Maria do Rosário.
2: Vamos ouvir aqui a mensagem da Reisilene do Maranhão.
1: Reisilene do Maranhão. Opa, tá na hora de ir pro intervalo. Tem um intervalo, daqui a Reisilene fala já já. Reisilene, aguarda um minutinho só, porque tem um horário político aqui que é dois minutinhos, um minutinho, dois. Aí é você, Reisilene do Maranhão, falando para o mundo. Vamos lá. De menina, mulher.
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0: Vamos lá, gente, continuando aqui o Edicar, você de lá, vamos ouvir a mensagem aqui da nossa ouvinte, a Reisilene.
1: Boa noite. Aqui é a Reisilene, do Centro do Espejeiro, município de Mirador. Passar aí, mandar um alô para os ouvintes, todos os ouvintes da Rádio Nacional, do programa Eu de Lá, cá, e você de lá. Aí, Maurício Rabelo, a roda da música de Amado Batista, o meu celular privou. Ofereço para todo ouvinte da Rádio Nacional. Maurício Rabelo, manda alô para nós, rapaz, que nós todos...
0: Tá certo, Resilente. Tudo de bom pra você. Daqui a pouco, se der tempo, nós vamos rodar sua música. Vamos ouvir também outra mensagem aqui do Francisco. Vamos lá.
2: Boa noite, Maurício Rabelo, o melhor locutor do Brasil. Aqui também é acho. O Francisco Luna, da cidade de Goiânia, em Goiás. Quer mandar um grande abraço pra você, Maurício Rabelo, para Fátima.
0: Obrigado.
2: E para o Celso e o Anderson. E um bom fim de semana também, um bom serviço para você, Maurício Rabelo, e para Fátima e Anderson e o Celso também. E alegria, alegria. Tchau, amigo. Tchau.
0: Alegria, alegria. É isso mesmo, seu Francisco. Um bom final de semana para você também. Vamos ouvir aqui a mensagem agora do Orlando, né, Anderson? Tem mais um ouvinte aqui, não adiantar. Enquanto o Maurício Rabelo chega, né? E quando tomar uma água, já tá chegando. Vamos ouvir o Orlando aqui.
3: Boa noite, Maurício Rabelo. Boa noite, Fatinha. Boa noite. Anderson. Boa noite, Celso Ribeiro do Amorim. Boa noite a todos os ouvintes do programa Eu de Cá, Você de Lá, aqui Orlando Rodrigues, aqui de Salinas, de Várzea Nova. Maurício, eu quero aproveitar aqui, ó, e mandar um forte abraço ao comunicador Gilvan Mendes, lá em Feira de Santana, ele que não perde um só programa, também a galera da Fazenda Futurosa, lá em Ibiquera, o meu amigo Valdeíris, conhecido por Valdeíris, lá em Ibiquera, tá bom? Também quero oferecer todo o programa, minha esposa Ana Inês está comigo aqui na sintonia da Rádio Nacional, do programa Eu de Cá, Você de Lá. Maurício, toca aí Tunico e Tinoco, Mamãe, Mamãe, e oferecer especialmente, tá bom, a qual eu quero mandar um beijãozão à sua querida mãezinha, Dona Gasparina, lá no Tocantins, tá bom?
4: Orlando.
3: E oferecer também a todos que gostam da música, a todos os ouvintes do programa Eu de Cá, Você de Lá. Bom, aqui Orlando Rodrigues, aqui direto de Salinas, de Várzea Nova, para a Rádio Nacional de Brasília, no programa Eu de Cá, Você de Lá. Um forte abraço.
4: Valeu, muito obrigado, amigão Orlando Rodrigues, aí na Bahia, Salinas de Várzea Nova, Bahia, um abraço para sua esposa também, muito obrigado por se lembrar da minha mãe, Dona Gasparina Rabelo, lá em Formoso do Araguaia, no Tocantins, a minha irmã Marlene também, que mora em Formoso do Araguaia, Tocantins, um abraço grande, obrigado Orlando. E olha, tem mais aqui. Opa, meu amigo Aparecido Santos, já eu ver se eu consigo mandar o que você me pediu aqui, tá bom? Já. Um abraço grande de Minas Gerais. Boa noite. Boa noite, Maurício Rabelo. Manda uma música bonita. Por favor, Karina e Jaque, nós estamos saindo de Ponte Alta do Tocantins para Patrocínio Minas Gerais. Rapaz, Ponte Alta do Tocantins é o portal do Jalapão, né? Ponte Alta. Muito obrigado, Karina. Muito obrigado, Jaque. Boa viagem. Tem um queijo, uma rapadura para vocês percorrerem, né? De Ponte Alta do Tocantins até Patrocínio, nas Minas Gerais. Disseram que os prédios de Patos estão fazendo sombra lá em Patrocínio, mas é o contrário. Tem os patenses falam isso e os patrocinenses não. Os prédios de Patrocínio estão fazendo sombra em toda Patos de Minas. Obrigado, Jaque. Obrigado, Karina.
0: Boa noite, amigos da Rádio Nacional da Amazônia. Passando nesta noite somente para agradecer pela programação Eu de Cá, Você de Lá, que sempre acompanho com muito carinho. Parabéns a todos. Abraços de Ângelo Ludovico, São Carlos, São Paulo.
4: Que beleza, muito obrigado, Ângelo Ludovico, São Carlos, São Paulo. E olha, mandar um abraço lá pro meu amigo Divino José da Silva, professor Divino, foi meu colega, nós estudamos juntos, hoje ele é sociólogo, escritor e professor da Unesp lá de São Carlos, em São Paulo, fera, escritor, muito competente, um abraço para ele lá. E a Vilma Branquinho, de lá de Araguaína, no Tocantins, ela que está construindo uma mansão na beira do lago, na beira do rio, né? Alô, minha amiga Vilma Branquinho, boa noite, ela dizendo boa noite, Maurício, boa noite, Fatinha, boa noite, Celso e Anderson, boa noite a todos os ouvintes do Eu de Cá, Você de Lá. Maurício, quero oferecer uma música bonita para todos os amigos do Grupo do Amanhecer, também para o Chechel e a esposa, para o Roche e a esposa, o Lorival e a esposa. E ela mandou ainda assim: Maurício, talvez o amor seja isso, dois mundos completamente diferentes, encontrando uma maneira de caber no mesmo espaço e no mesmo abraço. É descobrir alguém que acalma tempestades que você nem sabia que carregava. O amor é sentir o coração acelerar diante de uma presença que, ao mesmo tempo, traz paz. O amor é querer ficar, mesmo quando a vida oferece mil motivos para partir. É olhar para aquela pessoa e perceber que existe um lugar onde você não precisa fingir ser forte. Ali, você pode simplesmente ser. É isso mesmo. E quando dois apaixonados encontram esse lugar um no outro, nasce algo raro, um amor que não precisa ser perfeito para ser inesquecível. Eu, no colégio, apresentando um trabalho. Que coisa boa! Vilma Branquinho, de Araguaína, Tocantins.
0: Um abraço, Vilma, tudo de bom para você. Boa noite, sim, Maurício. Estou boa te noite ouvindo em Irecê, Bahia. Danilo Moreira, um abraço.
4: Bom demais. Obrigado, obrigado. Um abraço. Andrezão, daqui a pouco pode aguardar que chega aí a sua encomenda, viu? Obrigado. Obrigado, meu querido amigo Andrezão da Saúde, em Palmas do Tocantins. Já, já, chega.

0: aí para você, tá bom? A sua encomenda. Tem mais aqui, 62, é do Tocantins, de Goiás aqui, Alôncio Pereira. Boa noite, Maurício Rabelo, manda um abração para nós aqui em Porangatu, Goiás. Oferece uma música bonita para minha esposa, Elinete Fernandes. Alôncio Pereira e Elinete Fernandes, juntos para sempre. Aham, pode falar, Fatinha.
1: Boa noite, Maurício Rabelo. Aqui quem fala é a Esther de Pacajá, no estado do Pará.
0: Sim.
1: Estou na escuta do seu programa. Mando um alô para todos que estiver ouvindo.
0: Beleza, Vida, Esther.
1: Cida de Pacajá, hoje para vicinal São Luís.
0: Beleza.
1: Você viu aqui, Vinda.
0: Vinda, né?
1: Cida de Pacajá, hoje para vicinal São Luís. Estamos na escuta, o programa... No programa, eu e meu esposo Fábio, aqui no sítio Tucunaré.
0: Obrigado, Cida e Esther, o Fábio. É Esther e o Fábio e a Cida vindo lá da Vicinal 58, me parece, né? Muito obrigado. Muito obrigado, Esther. Muito obrigado, Fábio. Obrigado, Pacajá. Saudade dessa cidade, desse povo aí do Morro da Velha, de Maracajá. Um abraço grande, meu amigo delegado Nego Lima, de Palmas, no Tocantins. Alô, doutor Nego Lima, fala comigo aí. Boa noite.
2: Boa noite, amigo Maurício Rabelo. Tudo bem? Cowboy do Rádio Brasileiro. Rapaz, eu tô aqui em Araguaína aí. Olinda tá em casa, tá se recuperando bem, graças a Deus, tá se recuperando bem, viu, Rabelo? E eu tô por cá ouvindo Eu de Cá, Você de Lá, pela Nacional de Brasília. Um abraço a toda a equipe, tá?
0: Que coisa
2: boa. Fica com Deus e até amanhã.
0: Até amanhã. Muito obrigado, amigão, doutor Nego Lima, o delegado da Polícia Civil do Tocantins. Ele é muito amigo do Mazinho, do Jalapão, né? Muito amigo do Jessimar Xavier também, da dona Imelda, dando boas notícias de que a dona Olinda, que teve uma queda, teve um pequeno problema, que não foi tão pequeno assim, mas graças a Deus já está em casa, se recuperando muito bem, graças a Deus, né? Um abraço, dona Olinda. Obrigado, meu querido amigo delegado Nego Lima, de Araguaína, hoje no Tocantins. Ele está em tudo quanto é lugar, mas hoje ele está em Araguaína, por causa do problema de saúde da Olinda. Um abraço.
1: Boa noite, Maurício Rabelo. Saludos desde Canadá. É o Guerreiro.
0: Aham. É o Raul Guerreiro, né? Falta 30 segundos para terminar, meu amigo? Falta um minuto, né? Tá bom. Aham, pode falar.
1: Vamos só ver aqui o Guerreiro aqui no rádio.
0: Aham, pois não. Vamos lá. Ele tá lá no Canadá. Opa! Gravou nosso som lá, né? Raul Guerreiro, aí no Canadá, muito obrigado, Raul, um grande abraço. Iracema Pinheiro, em Minas Gerais, muito obrigado, Iracema Pinheiro, Juiz de Fora, Minas Gerais, muito obrigado. Marido pois Rosário.
1: Obrigado por todos, uma boa noite, um abraço pro Benício lá em Tabatinga, no Amazonas, e para todos os ouvintes, bom final de semana e até segunda, se Deus quiser.
0: Obrigado, fiquem todos com Deus, porque Ele é o caminho, a verdade e a vida. Muito obrigado, Anderson. Minha mãe, Dona Gasparina, sua bênção, minha mãe. Durma com Deus, minha mãe, um beijo. Marlene, um beijinho. Durma com Deus e o meu pai, que está no céu. A sua bênção, meu pai. Tchau, Brasil!

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E abrindo o Beco da Bossa de hoje é De Manhã, composição de Caetano Veloso, na voz e no balanço contagiante de Wilson Simonal. E assim começa mais um Beco da Bossa aqui na Rádio Nacional. Olá, eu sou o Gil de Souza e toda sexta-feira às 11 da noite temos esse momento de audição dedicado ao samba jazz, à bossa nova e também outras evoluções da mesma espécie. Com curadoria musical, roteiro e edição deste que vos fala, o tratamento de áudio e suporte técnico de Thiago

O Beco da Bossa é uma produção da equipe da Rádio ENF, emissora da Universidade Estadual do Norte Fluminense Darcy Ribeiro, parceira da Rede Nacional de Comunicação Pública. Na edição de hoje, vamos ouvir Johnny Alf, Filó Machado com o percussionista japonês Genoshin, Bola 7, Tânia Maria, Arthur Verocai. Então vamos de música. Você ouve agora San Brasa Trio, com a releitura do clássico de Edu Lobo e Vinícius de Moraes, Arrastão, faixa do álbum Em Som Maior, de 1965. Beco da Bossa, edição de hoje, Coisa de Louco.

Você ouviu Filó Machado com o percussionista japonês Genoshin Jogral, composição em parceria com Djavan e o guitarrista José Neto. Antes ouvimos o trombonista Raul de Souza, doutor honoris causa, faixa do seu aclamado álbum Colors. E ainda Johnny Alf, Bondinho do Pão de Açúcar, parceria com Armando Cavalcante e Vitor Freire, faixa do álbum Diagonal de 1964. E você ouve agora o violonista e guitarrista Bola 7 batucando mesmo. Na sequência, Rosa Passos, Adeus América e Eu Quero um Samba, faixa do álbum Curare, lançado em 1991.

0: Você ouviu o compositor, arranjador e maestro Arthur Verocai, Amor na Contramão, faixa do álbum Encore, de 2007, composição em parceria com Tibério Gaspar. Antes ouvimos Tânia Maria, Bate Bola, faixa do álbum Intimidade, de 2005. 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

Você ouviu o Marcos Valle Palavras Tão Gentis, parceria com Moreno Veloso, faixa do álbum Túnel Acústico, de 2024. Antes ouvimos Joyce Moreno, Banda Maluca, faixa título do álbum de 2004. E assim o Beco da Bossa de hoje fica por aqui. Eu agradeço pela sua companhia em mais um momento de audição. Continue na sintonia da Rádio Nacional. Não deixe de seguir no Instagram, @RadioNacionalBR e também o @BecoDaBossa. Com a curadoria musical, roteiro e edição deste que vos fala, o tratamento de áudio e suporte técnico de Tiago Henriques, o Beco da Bossa é uma produção da equipe da Rádio Enf, emissora da Universidade Estadual do Norte Fluminense Darcy Ribeiro, parceira da Rede Nacional de Comunicação Pública. E para fechar, vamos com a nossa faixa tema desta edição. Composição de Carvalho e Zapata, faixa do álbum Ninguém Proíbe o Amor, lançado pelo Wilson Simonal em 1975, com um swing característico do artista e uma letra reflexiva sobre os altos e baixos da vida, a música funciona como um desabafo no período em que Simonal enfrentava o ostracismo e o forte boicote da classe artística e da mídia por conta das polêmicas acusações de ligação com o DOPS, um dos órgãos de repressão e censura durante a ditadura militar. Você ouve agora o Wilson Simonal, Coisa de Louco. Aqui é Gil de Souza e eu te espero na próxima sexta-feira às 11 da noite com mais uma edição do Beco da Bossa. 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
2: Olá, a partir de agora na locução, eu, Marli Arboleia, trabalhos técnicos, Jaime Batista. É um grande prazer ter a sua companhia aqui na Rádio Nacional. A gente começa com Marina Lima, de Cazuza e Frejá, Ideologia.

Rita Lee dela e Roberto de Carvalho, Saúde. Criolo de Criolo, Fermento pra Massa. Sá Guarabira e Venturini, de Flávio Venturini e Guarabira, Espanhol.

0: Djavan, música dele, Seduzir. Xangai, de Hélio Contreiras, Estampas Eucalol.
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0: Elba Ramalho, de Zé Ramalho, Vila do Sossego.

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0: Rubem é da estância da capital brasileira do Barco de Fogo. Por lá, tenho certeza que eles não estão tendo problema para secar roupa, viu? Lá tá um calor.
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0: Acabou. Já era. Agora só segunda-feira. É, aqui, porque é o melhor da música, a gente sai aqui. Rapaz, lembrei do Luiz Alberto. Luiz Alberto é que falava esbagaia, né? A gente sai esbagaiando aqui. E saudade do Luiz Alberto. Gente, obrigado. Até segunda, Brasil.
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3: Eu sou Edson França. No período eleitoral, reportagens, conteúdos de orientação ao eleitor e propaganda gratuita passam pela mesma tela ou frequência, mas não têm a mesma origem, nem seguem o mesmo processo de produção.
4: E eu sou Galba Bastos. Sim.

0: Estado. Vale explicar que teremos duas escolhas este ano.
1: A gerência de telejornalismo do Distrito Federal informou que o elogio foi compartilhado com a jornalista e a equipe responsável pela série. O tema sugerido pelo telespectador foi abordado na segunda reportagem do especial, exibida em 14 de agosto, que explicou o papel dos senadores e aspectos da composição do Senado Federal.
2: Ao reunir avaliações e sugestões como essa, a ouvidoria identifica os temas que o público busca mais esclarecimentos e oferece subsídios para a produção de conteúdos de educação eleitoral.
1: Essa escuta também mostra que o público não observa apenas as informações apresentadas. Ele compara a forma como as candidaturas aparecem nas reportagens.
2: Em uma solicitação, um cidadão afirmou que a imagem de uma candidata não havia sido exibida, embora as fotografias de outros concorrentes tivessem aparecido na mesma matéria.
0: Favor corrigir e mostrar a foto da candidata, para que todos estejam iguais perante a lei.
1: A manifestação chama a atenção para a necessidade de observar na cobertura eleitoral os critérios adotados na apresentação das candidaturas.
2: Outras manifestações questionaram a veiculação no rádio de mensagens favoráveis ou críticas a candidaturas.
0: Escuto a rádio com frequência e durante o período eleitoral tenho ouvido propagandas de candidaturas. Como é feita a divisão dos horários? Por que uma

0: O tempo é distribuído conforme as regras eleitorais e os materiais encaminhados para veiculação são produzidos sob responsabilidade dos partidos, federações e coligações.
1: Portanto, transmitir a propaganda eleitoral gratuita não equivale a uma escolha editorial da rádio nem a apoio ao conteúdo apresentado.
2: Na cobertura jornalística, pautas, imagens e formas de apresentação são decisões editoriais, orientadas pelos princípios e pelas regras aplicáveis à comunicação pública e ao período eleitoral.
1: Enquanto isso, na propaganda eleitoral gratuita, a emissora reserva o espaço e transmite materiais cuja produção e conteúdo são de responsabilidade das agremiações políticas.
0: Já os conteúdos de educação eleitoral explicam o processo, os cargos e a participação do cidadão.
2: Ao sistematizar essa escuta, a ouvidoria oferece subsídios para análise da cobertura e para a produção de conteúdos de educação eleitoral.
1: As manifestações ajudam a qualificar a relação dos ouvintes e telespectadores com a comunicação pública.
2: Até o próximo bate-papo com a ouvidoria.
1: Participaram desta edição
2: Gal Bastos, Renata Lima e Edson França na apresentação,
1: Roberta Dante na revisão,
2: Josemar França na operação de áudio
0: e Messias Melo na sonoplastia.
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0: Ajudante digital. Como eu posso controlar o que meus filhos veem e protegê-los dos perigos da internet?
1: Olá, podem me explicar o que é o ECA digital?
2: Olá, você que está sempre procurando formas de controlar o que seus filhos veem na internet.
3: Peraí, você não é o chefinho.
4: Quem é você?
2: Tem razão, Robozito. O Leberson está de férias. Em um mês ele está de volta. Meu nome é Hilton Pimentel, enquanto isso vou tocar o ajudante digital aqui com vocês.
1: Robozito, ele já fez outras participações especiais aqui no ajudante digital. Você está muito esquecido. Precisa aumentar essa memória RAM. Bem-vindo, Hilton.
3: Bem-vindo.
2: Obrigado, gente. Então, nessa edição, vamos falar sobre a nova lei criada para aumentar a proteção de crianças e adolescentes na internet, o ECA digital.
3: Ué, mas a gente já não falou sobre isso lá atrás?
5: De novo!
1: Você está confundindo as coisas, como sempre, Robozito. Nós falamos sobre o Estatuto da Criança e do Adolescente, conhecido como ECA.
2: Isso mesmo, Robozita. Nós falamos sobre o ECA em junho de 2025, em uma série especial sobre os 35 anos dessa lei. Agora vamos falar sobre uma nova lei, que entrou em vigor em 17 de setembro de 2025 e foi batizada de ECA Digital, justamente porque o foco dela é a proteção dos menores de 18 anos somente nos meios virtuais.
3: E o que levou à criação desta lei?
2: Então, o ECA Digital foi criado depois que o influenciador conhecido como Felca denunciou que outros influenciadores estavam usando crianças para monetizar nas redes sociais, ou seja, ganhar dinheiro com a imagem dela. Pior, as ficam que eram crianças, mas estavam aparecendo de forma sensualizada, como se fossem adultas.
1: Que horror!
2: Pois é, Robozita, um crime grave que gerou repercussão nacional e fez o Congresso acordar para o fato de que a proteção de crianças nas plataformas digitais precisava ser melhorada. Principalmente porque quando o Estatuto da Criança e do Adolescente foi criado, na década de 90, a internet ainda engatinhava no Brasil e a lei não previa especificamente os perigos que hoje o meio virtual oferece aos jovens.
3: Mas como é que a digital amplia essa proteção?
6: Me explica.
2: Então, vamos parar de enrolar e ir direto ao assunto, explicando como a lei funciona.
3: Redes sociais.
2: O ECA Digital foi aprovado justamente por causa de denúncias de abusos de imagem de crianças nas redes sociais. Então, a lei ajuda os pais a controlarem o que seus filhos veem. Agora, menores de 16 anos somente poderão acessar as redes caso a conta esteja vinculada à de um responsável legal. Plataformas como Instagram e TikTok já criaram contas específicas para crianças e adolescentes, que restringem conteúdos com violência, conteúdo adulto ou perigoso e permitem aos pais monitorarem.
1: Chats.
2: Assim como as redes sociais ficaram mais restritas, o uso de

0: chats também. Antes, todo mundo podia falar com todo mundo. Com isso, um adulto desconhecido poderia falar com a criança ou adolescente, o que abria portas para assédio, aliciamento e abusos. Agora, deverá haver mecanismos para checar a idade do usuário e bloquear conversas com desconhecidos. Inclusive, com as contas das redes sociais vinculáveis, os pais poderão liberar ou bloquear os chats dentro dessas plataformas.
1: Sites com conteúdo adulto.
0: Sites com conteúdo adulto não podem mais usar a autodeclaração para checar a idade. Antes, as plataformas apenas perguntavam se os 18 anos estavam em sim ou não. Agora devem adotar barreiras. Um exemplo é a exigência de documentos e o reconhecimento facial. Analisa o rosto do usuário e reconhece adulto ou não. E quando eu falo conteúdo adulto, não me refiro apenas a sites que tragam material erótico. O conceito também abrange os sites de apostas online, as chamadas bets, ou sites que vendem bebidas, cigarros destinados a maiores de 18 anos.
1: Tá vendo, garotada? Acabou aquele negócio de ficar de madrugada trancado no quarto vendo o que não devia.
2: Jogos eletrônicos.
0: Crianças e adolescentes adoram um jogo, mas nem todo game é adequado. Por isso, a partir também haverá restrição ao acesso a jogos com temática adulta ou conteúdo violento. Isso vale tanto para sites de jogos online, celulares e os consoles de videogame. A Sony já anunciou, por exemplo, que crianças e adolescentes não terão como comprar jogos maiores de 18 anos na plataforma do PlayStation.
1: Loot boxes.
0: Loot boxes, nome estranho para quem não consome jogos eletrônicos. Em bom português, caixas de recompensa. Sistema onde você abre uma caixa virtual para ganhar itens. Por exemplo, o jogador ganha uma arma mais potente, uma roupa para o seu personagem e até moedas virtuais para comprar itens no game.
3: Essa gente inventa cada coisa.
0: O problema é que em muitos jogos é preciso comprar essas loot boxes. Ou seja, usar dinheiro de verdade por meio de cartões de crédito. E às vezes, o prêmio dessas caixas é aleatório. E aí o jogador vai ter que ficar comprando loot boxes até conseguir o item que quer. Resultado, estimula um comportamento compulsivo que gera gastos excessivos.
2: Por isso, o ECA Digital determina que as plataformas terão mais ofertar as loot boxes nos jogos eletrônicos.
1: Publicidade direcionada.
0: O ECA Digital limita a coleta de dados de crianças e adolescentes pelas plataformas e proíbe que elas usem essas informações para exibir publicidade direcionada a esse público. Estamos falando aí de histórico de navegação e localização, por exemplo. E ficam proibidos anúncios em redes sociais, jogos e aplicativos.
2: Remoção de conteúdo ilegal.
0: E agora vem o mais importante. As plataformas devem remover imediatamente conteúdos que representem risco, como exploração sexual, assédio, cyberbullying, discurso de ódio ou incentivo a desafios perigosos. E devem oferecer aos usuários mecanismos eficazes para denunciar esses conteúdos às autoridades.
1: Ok, tá tudo muito lindo, tudo muito bom.
4: Tá tudo muito bom, tá tudo muito bem.
1: Mas, qual o papel do governo e da família nisso tudo?
0: O governo vai fiscalizar se as plataformas estão cumprindo essas regras e aplicar punições nos casos de omissão. Isso pode variar desde a advertência, com a obrigação de corrigir o problema em até 30 dias, multa que vai de R$10 a R$1.000 por usuário cadastrado no site, aplicativo ou rede social, suspensão das atividades ou até proibição de continuar funcionando no Brasil.
2: E as famílias devem continuar monitorando seus filhos para o uso saudável dos meios virtuais.
0: Isso mesmo, Robozita. Limitar o tempo de tela, checar que conteúdos as crianças e adolescentes andam vendo e com quem estão falando. E para isso, podem usar também mecanismos de controle parental. Nós falamos sobre eles na edição número 23 do Ajudante Digital, em julho de 2025.
1: É, acho que agora a molecada tá protegida.
0: Mais ou menos, né, Robozito? As plataformas ainda estão implementando essas mudanças, mas esperamos que com um ano de existência da lei, tudo funcione direitinho.
2: Robozito, você está mais sério. Falou pouca besteira. Não fez piadas. O que aconteceu?
1: É que eu entrei para a igreja.
0: A gente podia dormir sem...

0: essa, né? Bom, finalizamos por aqui. Tchau!
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1: Este episódio usou, para fins meméticos, entre outros elementos, trecho de músicas do Alexandre Pires, de Zezé de Camargo e Luciano, animação do Pica-Pau e a buzina do palhaço do Robozito.
2: Ei!

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12: Bom dia, amigo pequeno e amigo grandão. A mágica já está no ar pelas Abracadabra. Para começar, você vai ouvir Dança do Canguru, Cabelo do Leão, O Tomate e o Caqui e Palo Palito.

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1: Lápis, caderno,
2: chiclete,
3: pião,
1: sal,
4: bicicleta.
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8: Hora de ficar quieto para ouvir história. Hoje você vai ouvir a história da unha do dedo do pé do fim do mundo. Quem escreveu foi o Manuel de Barros. Vai escutando aí, enquanto o seu lobo não vem.
9: Há histórias tão verdadeiras que às vezes parecem que são inventadas.

0: Meira era o mesmo que roubar o vento e sair correndo com ele para mostrar aos irmãos. A mãe disse que era o mesmo que catar espinhos na água. O mesmo que criar peixes no bolso. A mãe reparou que o menino gostava mais do vazio do que do cheio. Falava que os vazios são maiores e até infinitos. Com o tempo, aquele menino que era cismado e esquisito porque gostava de carregar água na peneira, com o tempo descobriu que escrever seria o mesmo que carregar água na peneira. O menino aprendeu a usar as palavras. Viu que podia fazer peraltagens com as palavras. E começou a fazer peraltagens. Foi capaz de interromper o voo de um pássaro, botando ponto no final da frase. De modificar a tarde, botando uma chuva nela. A mãe falou: meu filho, você vai ser poeta. Você vai carregar água na peneira a vida toda. Você vai encher os vazios com as suas peraltagens. E algumas pessoas vão te amar por seus despropósitos.
1: Poeta.
0: O pai morava no fim de um lugar. Aqui é lacuna de gente, ele falou. Só quase que tem bicho, andorinha e árvore. Era um lugar sem nome nem vizinhos. Diziam que ali era a unha do dedão do pé do fim do mundo. A gente crescia sem ter outra casa ao lado. No lugar só constavam pássaros, árvores, o rio e os seus peixes. Havia cavalos sem freios nos matos, cheios de borboletas nas costas. O resto era só distância. No quintal, a gente gostava de brincar com palavras mais do que de bicicleta. Principalmente porque ninguém possuía bicicleta. A gente brincava de palavras descomparadas, tipo assim. O céu tem três letras. O sol tem três letras. O inseto é...

0: maior. Porque o inseto tem seis... Só tem... Logo, o inseto é maior. O truque era só virar bocó. Meu irmão veio correr o brinquedo que inventaram. Era assim. Besouros não trepam no abstrato. Quem não tem ferramentas de pensar, inventa.
1: Inventa. Inventa. Brinquedos.
0: Um passarinho pediu a meu irmão para ser a sua árvore. Meu irmão aceitou de ser a árvore daquele passarinho. No estágio de ser árvore, meu irmão aprendeu de sol, de céu e de mais bola. Meu irmão agradeceu a Deus aquela permanência em árvore, porque fez amizade com muitas borboletas. A gente foi criado em lugar onde não tinha brinquedo fabricado. A gente havia que fabricar os nossos brinquedos. Eram boizinhos de osso, bolas de meia, automóveis de lata. Também a gente fazia de conta que sapo é boi de sela e viajava de sapo. Outra era ouvir nas conchas as origens do mundo. Hoje completei 10 anos. Fabriquei um brinquedo com palavras.
1: Palavras.
0: Minha mãe gostou. É assim. De noite.

0: O silêncio estica os lírios.
1: Estica.
0: Meu irmão veio mostrar outro brinquedo. Era assim. Formiga é ser tão pequeno que não aguenta nem neblina. Para infantilizar formigas, é só pingar um pouquinho de água no coração delas.
1: Formiga.
0: Achei fácil.

0: O dia já envelheceu. Entrem para dentro. Acho que o quintal onde a gente brincou é maior do que a cidade. A gente só descobre isso depois de grande. A gente descobre que o tamanho das coisas há que ser medido pela intimidade que temos com as coisas. Há de ser como acontece com o amor. Assim, as pedrinhas do nosso quintal são sempre maiores do que as outras pedras do mundo. Nada havia de mais prestante em nós, senão a infância. O mundo começava ali.
1: Entrou por uma porta e saiu pela outra. Quem quiser, que conte outra.
2: Abre-te, abre-te, sésamo.
3: O que é o que é? Quem adivinha o que é?
2: Quem adivinha o que é? Que é?
1: Preste muita atenção. A professora Dani Costa tem uma adivinhação.
4: Vamos brincar de adivinha? O que é o que é? Voa sem ter asas e chora sem ter olhos. Se você falou nuvem, você acertou. Parabéns!
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1: Agora você vai ouvir Piu Piu, Amigo Sol, Caixa de Segredos com o grupo Girandolando e A Abelha na Fulô com Salomão Habib e as Crianças que Cantam.

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0: Eureka! Eureka! Eu consegui! 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
1: Agora você vai ouvir Grude Grude, Tralalá, Castelos e Fui ao Cemitério.

0: Muito bem! Viva!
1: Linda!

para essa canção, vou precisar da ajuda das mãozinhas. E a gente vai brincar com as vogais, diferentes acentuações. A, E, I, O, U.

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1: Vai, verdinho. Vai aí. Amarelinho. Tomatinho.

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1: Agora você vai ouvir o voo do jacaré, Quazo, Tudo no Mundo Tem Cor e Emília com Balada Kids.

0: Agora você vai ouvir o poema Tangolomango, de Eliana Barriga.
1: As mãos tinham 10 dedos, todos estavam animados. Deu Tangolomango no mindinho, ele voou como um passarinho. As mãos tinham 9 dedos, todos eles felizes encostados. Deu Tangolomango no seu vizinho, chegou o anel, se perdeu pelo caminho. As mãos tinham 8 dedos, todos eles começaram a se mexer. Deu Tangolomango no maior de todos, ele na foto não pôde aparecer. As mãos tinham 7 dedos, todos eles salvaram a massa. Deu Tangolomango no indicador, furabolo no bolo se enfiou. As mãos tinham, pois, 6 dedos, todos os 6 vezes 3 eram 18. Deu Tangolomango no polegar, os outros dedos ficaram afoitos. Faltavam 5 dedos para contar. Era uma vez uma história daqui de lá. Deu Tangolomango no outro mindinho, ele voou como outro passarinho. Faltavam 4 dedos para tocar últimas teclas de um pianinho. Deu Tangolomango no outro seu vizinho e outro anel se perdeu no outro caminho. Estavam, pois, 3 dedos a brincar, de minhoquinha todos eles a lembrar. Deu Tangolomango no maior de todos, somente 2 ficaram no lugar. E 2 dedinhos a ficar, eles da pinça começaram a recordar. Deu Tangolomango no... E o outro fura bolo noutra massa se enfiou. Ficou agora só 1 dedo polegar, pedindo carona para passear. Deu Tangolomango no bichinho e essa história começou a se acabar.
0: 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Que pena, nossa cartola encantada já está batendo em retirada. Mas não se preocupe, no sábado que vem, acorde antes das 8, que a mágica vai entrar no ar pelas ondas do Abracadabra. Tchau, tchau, pessoal!

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Alô, minha gente querida da região do Alto Solimões. Olha o sentinela da fronteira aí chegando, tá chegando, gente. Todos os sábados, né? Com a permissão de Deus, estamos aqui. Dado sábado a todos vocês aí dessa nossa região, dessa imensa região do Alto Solimões, né? Levar todos vocês aí, os ribeirinhos, nossos municípios, no meio do mato, na beira do rio, onde quer que você esteja, né? O sinal da Rádio Nacional do Alto Solimões, você sintoniza aí na 96,1, e vai ouvir ali o programa mais querido da região, né? O programa mais querido da Tríplice Fronteira. É o Sentinela da Fronteira. Vamos lá, gente. Vamos ficar junto até as 10 da manhã. Até vocêzinha, tá na sala, tá no terreiro, né? Tá debaixo da mangueira, fazendo suas atividades aí de casa. Outros estão na sua agricultura, plantando, né? Olha, pra você que tá precisando vir a Tabatinga, o dia tá meio escuro, assim, de madrugada já caiu uma grande chuva, hein? Mas na madrugada caiu uma grande chuva. E o dia começa com ali nublado. Ainda não apareceu o sol, ainda não apareceu. O sol, tá? É só pra você que tá ali. Poxa, eu tenho que ir lá fazer visitar um amigo, resolver um problema, né? Tá meio, mas eu acredito que vai ter sol daqui a pouco, tá bom? Se tá batinga, eu vim a Letícia também, né? Tá certo? Então, vamos lá, gente! Olha aí! 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Bom dia, querido ouvinte de toda a região do Alto Solimões. Aumente o volume do seu rádio, na sua casa, no seu local de trabalho, no seu carro, na sua embarcação, no seu táxi, no seu coletivo, no meio da mata, na beira do rio. Onde quer que você esteja, todo mundo está ouvindo a Rádio Nacional do Alto Solimões, a rádio dos melhores ouvintes. Programa é o Sentinela da Fronteira. Obrigado pela sua sintonia. A nossa maior alegria é ter você em nossa companhia, divertindo, informando e educando. Um programa do agricultor, do empresário, do indígena e dos militares e trabalhadores em geral. Um programa totalmente verde-oliva que está no coração do povo do Alto Solimões e tem o objetivo de levar a todos vocês muita informação, atualidades, diversão, entretenimento, esportes, músicas e os mais diversos assuntos no nosso quadro de entrevistas.
tudo aquilo que foi notícia no âmbito do Exército Brasileiro, e em especial no Comando de Fronteiras Solimões, 8º Batalhão de Infantaria de Selva, o Batalhão Forte São Francisco Xavier de Tabatinga, sob o comando do senhor tenente-coronel Rodrigo Pedroso. E o subcomandante é o senhor tenente-coronel Teixeira. Este programa, ele é em parceria com a Rádio Nacional do Alto Solimões, na faixa FM 96,1 da Empresa Brasil de Comunicação, EBC, uma onda verde no ar, com a gerência de Bianca Petenar, gerente executivo Carlos Sena, na gerência de produção e programação das rádios EBC, Vitor Ribeiro, e a coordenação da Rádio Nacional do Alto Solimões fica por conta de Mislene Ferreira. Na produção e apresentação do programa Sentinela da Fronteira, eu, Sargento Meirelles. Nos trabalhos técnicos, ali do outro lado, está meu grande amigo Soldado Sá. Estaremos juntos até às 10 horas da manhã. Até lá você pode ligar e participar pelos telefones. Olha aí, duas linhas telefônicas para você não ficar de fora do programa Sentinela da Fronteira. DDD 98407-1680.

desculpas, né? Tacou aqui uma tosse que não foi fácil, não. Tá? Aí colocamos a música aí, mas já melhorou. Tá bom, gente? Então, só terminando aqui, né? Hoje é sábado, 19 de setembro de 2026. Se liga no horário, olha a preguicinha, acerte seu relógio. Agora são 7 horas e 20 minutos. Né? Um abraço aí aos nossos irmãos, nossos vizinhos de Letícia, as comunidades aí, nas proximidades de Letícia, os frutuantes, nossos colombianos aí trabalhando nas margens do Rio Solimões. Muito obrigado. Vamos atravessar aí o Rio Solimões. Vamos cumprimentar nossos irmãos peruanos de Santa Rosa e de Islândia, lá nas proximidades de Benjamin Constant. Tá bom? Um abraço aí para Benjamin Constant, um bom dia, todo especial, um desejo de um ótimo final de semana. Para Benjamin Constant, Atalaia do Norte, Santo Antônio do Içá, São Paulo de Olivença, Amaturá, Tonantim, Jutaí e Ponte Boa, Alvarã, Estepé e todas as comunidades da região do Alto Solimões, o Mariaçu 1, o Mariaçu 2, Limeira, Feijoal, Guanabara, Belém do Solimões, Sapotal, Teresina 1, 2, 3 e 4, Sacambu, Capacete, Tauaru, Cristo Rei, Vista, Filadélfia e por aí vai com tantas comunidades lindas e maravilhosas, né? Olha aí, gente, não deixe de nos seguir, hein? Para você acompanhar aí, acompanhar em primeira mão as atividades do Comando de Fronteiras Solimões, 8º Batalhão de Infantaria de Selva. Olha o Instagram aí, gente. Olha o Instagram para você acompanhar todas as atividades do CEPSOL 8º Bis. O endereço é 8bis, underline, exército. Underline é aquele tracinho embaixo, né? Aquele tracinho. Então vou repetir aí o Instagram. É 8bis, underline, exército, sem acento, tá? O exército é sem acento. Tudo em letra minúscula. O Facebook é 8bis, underline exército, então é o mesmo endereço do Instagram, 8bis, underline exército, tá? E o Facebook também, 8bis, underline exército. Então vamos lá, gente, continuando aqui o programa Sentinela da Fronteira, meu amigo Sá já colocou ali uma música, né, bacana, e agora vamos daqui, vou colocar uma daqui para você balançar. Você que está fazendo aí o café da manhã, já está tá pensando no almoço, o que, que vamos comer hoje e tal, conversando com a família, né? Já está se organizando aí para o almoço. Vamos aí, vamos bailar, gente. Olha essa aqui. Coloca uma daí, Sá. Coloca uma daí, que essa aqui já começou com... Ainda bem que o outro tá aí, hein? Coloca o outro.

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15: Muito bem, gente. Olha aí, depois dos esportes obrigatórios, né? Da propaganda política na rádio, nos rádios e na TV, né? É obrigatório aí. Então, aqui nas meia horas, nós vamos voltar com esses esportes, tá bom, gente? Vamos continuando aqui, agora parece que o meu amigo Sá deu um jeito aqui. Então vamos animar o programa Sentinela da Fronteira. Daqui a pouco a gente vai falar com o segundo PEP, lá nas margens do rio Içá. É, vou tocar música, vou tentar contato com o segundo pelotão especial de fronteira lá em Ipiranga, gente. Vamos lá, olha a música aí.

gente, olha, 1h44. Deixa eu mandar um abraço, mandar um ótimo final de semana para a Prisciliane. Prisciliane está em Rio Jaquirana, hein? Aonde fica localizado o 4º Pelotão Especial de Fronteira, Estirão do Equador, e localizado também o 1º Pelotão Especial de Fronteira, Palmeiras do Javari, e ela está além disso, hein? Está além disso. Mandar um abraço, um ótimo final de semana, muito obrigado. Ah, tô vendo aqui que ela acompanha a programação da Rádio Nacional, hein? Pela internet, né? Grande abraço aí, muito obrigado. Continue acompanhando a programação, né? Da Rádio Nacional. Hoje é o Sentinela da Fronteira que está no ar. Peça a sua música, mande a sua mensagem para nós. Pode pedir que a gente atende a sua música, tá bom? Beleza? E olha, gente, deixa eu falar para vocês, deixa eu fazer um convite. No Hospital de Guarnição de Tabatinga está acontecendo, vai acontecer agora a partir das 8 horas, o Ação Cívico Social, hein? Ação Cívico Social, o famoso ACISO, né? O famoso ACISO. É ali na frente do Hospital de Guarnição de Tabatinga, ali no pátio. No pátio, na frente do Hospital de Guarnição de Tabatinga. Eu passei por lá agora há pouco e já tem gente na fila, né? Não perca tempo, vá para lá, porque é ordem de chegada. Aí você vai para triagem, né? E aí dali eles vão lhe encaminhar para o atendimento que você precisa, tá? Que você está precisando. Então tá, vai acontecer daqui a pouco, vai começar o atendimento da Ação Cívico Social ali na frente do Hospital de Guarnição de Tabatinga, né? O Agaguti, o pessoal só chama ali Agaguti, né? Então é ali no Agaguti, tá certo? Então já tem gente na fila, não perca tempo, vai pra lá, tem muitos atendimentos lá que você precisa, tá? E você vai pra fila, aí chegando na triagem eles vão encaminhar para o atendimento, né? Para o atendimento. Daqui a pouco, às 8 horas, nós vamos ter aqui a Capitão Lízia. Capitão Lízia, ela vem falar justamente do ACISO, lá do Hospital de Guarnição de Tabatinga, tá? Aí ela vai dizer, vai falar pra gente quais os atendimentos, quais os serviços que estão sendo oferecidos lá no ACISO, do Hospital de Guarnição de Tabatinga. Então, daqui a pouquinho, nós já vamos ter aí a Capitão Lízia, ela vai detalhar, né? Vai dar detalhes desse ACISO lá, como é que vai acontecer, até que horas vai acontecer o ACISO e como é o atendimento, tá? Por ordem de chegada e quais os atendimentos oferecidos, tudo isso daqui a pouco a Capitão Lízia vai estar aí para esclarecer e explicar direitinho para toda a população da Tríplice Fronteira e da região do Alto Solimões, né? Para quem estiver nos ouvindo. Beleza, gente? Então vamos aguardar a Capitão, tá bom? E também hoje temos, deixa eu ver aqui os quadros que nós temos para hoje, gente, no Sentinela da Fronteira. Nós temos coisas boas, né? Olha, fique ligado, não saia daí, porque nós vamos ter aqui dois primeiros sargentos, o sargento D'Ângelo e o sargento Paulo Baiano, e eles vão falar de um assunto muito importante para todos nós, né? Olha aqui, eles são monitores formados de educação física do Exército Brasileiro e irão participar do quadro de entrevistas sobre atividade física como vetor de qualidade de vida. Olha aí, olha o assunto, hein? Eles vão dar uma entrevista sobre atividade física como vetor de qualidade de vida. Então, isso tudo é muito importante para nós, né? Então, é o primeiro sargento D'Ângelo e o primeiro sargento Paulo Baiano. Eles vão estar aqui. Olha, gente, eu tentei contato lá com o segundo PEF, por enquanto não está dando, né? Não fui atendido. Tá bom? Vamos aguardar, ver se eles vêem a ligação perdida por lá.
o sargento Aurélio, que vai participar. Veja a ligação perdida e ele me retorne a ligação, né? Ele me retorne a ligação. Mas, por enquanto, ainda não tem. Vamos aguardar aí o pessoal que está aguardando notícia lá do 2º Pelotão Especial de Fronteira, Ipiranga. Vamos aguardar, que pode ser que ainda consiga o contato lá com Ipiranga. Eu já tentei, não consegui. E nós estamos também, vamos aguardar, de repente eles vão vir, né? Chegou aquele momento de a gente colocar no ar o quadro de agradecimentos, elogios e despedidas, né? E nós vamos ter aqui o terceiro sargento Lacerda e a terceira sargento Cailane. Esses dois militares, é hora de agradecer, elogiar e se despedir da região, né? Da nossa Tabatinga, da Tríplice Fronteira. Eles já foram transferidos do CFSOL Oitavo Bis para outra organização militar

do nosso querido Brasil. É, todo ano é assim, né? Vai se aproximando o final do ano e esse rodízio entre militares acontece todos os anos, né? Então, o sargento Lacerda e a sargento Cailane hoje já vem apresentar aí os agradecimentos, né? À nossa cidade, ao CFSOL 8º Bis. É, vai elogiar, vai citar nome de quem apoiou eles na hora da chegada, né? 2 anos já se passaram, né? E eles estão marcar presença hoje aqui para fazer seus agradecimentos e elogio. Beleza, gente? Então vamos de música, mais músicas. Vamos ver aqui, meu amigo Sá. Vamos mandar essa música aqui. Deixa eu ver aqui os nossos ouvintes para dar o um bom dia para eles, tá? Eles são os camaradas que não deixam de ouvir o programa Sentinela da Fronteira. Todo sábado eles estão ligados no programa Sentinela da Fronteira. Vamos lá. Alô, Coronel Veterano Afonso. Ele é o pai do eterno comandante Coronel Afonso, né, que todos aqui em Tabatinga conhecem, comandou aqui o batalhão. O pai dele é Coronel Afonso também, só que é da reserva, né? A sua esposa, Dona Sueli, professora aposentada, né? Eles estão lá em Goiânia. Alô, Goiânia, um grande abraço aí para Goiânia, né? Coronel, um ótimo final de semana para o senhor. E uma semana abençoada aí para o senhor, Coronel Afonso e Dona Sueli, tá bom? Seu Joel Santos de Lima, um grande abraço, muito obrigado pela entrevista, né? Ele contou aqui para a gente as histórias da Rádio Nacional, né? Que beleza, seu Joel. Gostei demais da sua presença aqui, das suas histórias. Ele é um ouvinte que é 24 horas, hein? 24 horas ouvindo a Rádio Nacional. Termina o programa local, ele vai com Brasília, e é de madrugada, ele tem rádio, onde ele está, tem rádio. Ele tem rádio lá no seu negócio, tem rádio na sua casa, e ele dorme e acorda ouvindo a Rádio Nacional, né? Do Alto Solimões. Dona Elise, a esposa do Valdeci, lá em Benjamin Constant, um grande abraço. Sargento Bombeiro Franco e sua esposa, Dona Paula, lá na Vila Nobre, muito obrigado. A Dona Rosa, lá na Vila Nobre também. O F. Souza, também na Vila Nobre, muito obrigado pelo carinho da audiência, tá? Tá, Dona Rosa? Grande abraço, um ótimo final de semana para a senhora e para o F. Souza, né? O locutor Nogueira, da Rádio Amazonas FM, um grande abraço, muito obrigado. A família especial. Não perde nenhum programa do Sentinela da Fronteira. O senhor Carolino. Seu Carolino, bom dia, seu Carolino, para si, o senhor e para toda a família. A Carol, cadê a Carol? Muito obrigado. A mãe da Carol, um grande abraço, hein? Muito obrigado. Um ótimo final de semana para todos vocês, viu, seu Carolino e a Carol e a mãe da Carol, tá bom? Um ótimo final de semana. Tem também a filha da Carol, mas pelo que eu soube, ela está viajando. É a Diana, né? Está para Bogotá, capital colombiana. Também, gente, um obrigado ao senhor Hilário, lá da Comara. Ele mora lá na Comara e ouve o programa Sentinela da Fronteira. Muito obrigado, seu Hilário. Um abraço para o camarada Wilson de Almeida. Já trabalhou aqui pela Rádio Nacional, né? É o Wilson de Almeida e ele tem recordações boas da Rádio Nacional quando ela era lá na região do Aterro Sanitário. E ele sempre pede uma música aqui. Deixa eu ver aqui, rapaz, deixou seu legado. Daqui a pouco a gente vai colocar uma música daquelas antigas aí para o seu Wilson. Seu Wilson de Almeida. O que mais? Meu amigo Gino Churrasqueiro, um grande abraço para você, tá bom, meu irmão? A senhora Paula é esposa do capitão veterano Ataíde, um grande abraço. Dona Dedé, bom dia aí no Sítio Sofia, no Novo Paraíso, é esposa do meu amigo Paulo, da Defesa Civil. Também não perde nenhum programa Sentinela da Fronteira.

ele. E fica ouvindo o programa Sentinela da Fronteira. Então, um grande abraço aí para o meu amigo Cabo Veterano Charles. Cumpriu as suas missões lá no 4º Pelotão Especial de Fronteira, Estirão do Equador, né? Hoje está na reserva, mora ali na Vila Nobre e ouve o programa Sentinela da Fronteira. Um grande abraço para você e sua esposa, tá bom, meu irmão? O Cabo Veterano Sabino também. Bem, um grande abraço, tá? De semana e uma semana abençoada para todos nós, né? Pessoal da informática, ouça, tá ligado? O subtenente Rômulo, o sargento George Lucas, o Alex do Xingu 2, o soldado Seabra, o antigão, e o Alandel, soldado Alandel de Benjamin Constant. Tem um pessoal aí que atende os veteranos, o subtenente Rude, o sargento Júlio, o sargento Leandro Silva, o sargento Leal Costa, soldado Sérgio e soldado Michael. Grande abraço aí para todos vocês. Pessoal do alistamento militar, o tenente Altair, tenente Hamilton, subtenente Marcelino, sargento Frederico Cabo Mafra. Pessoal do pelotão de obras, né, que está sempre trabalhando para a melhor apresentação das instalações do CFSOL 8º Bis. Cabo Mata, soldado D. Ferreira, soldado M. Pérez e soldado D. Souza. Muito obrigado, tá bom? Olha que beleza! Já está por aqui, né? Já, eu não falei para vocês, agora nem eu falei no nome dos dois aqui. Falei que a gente era hora de despedidas, de elogio, tá? Já, nós vamos ouvir aqui. A Sargento Cailane já veio várias vezes por aqui, hein? Já é da casa. Agora o Sargento Lacerda, eu acho que é a primeira vez, né? É a primeira vez, ele está confirmando ali, tá? Então, já, eles vão apresentar as despedidas. Chegou a hora de partir. Chegou a hora de partir desse período dos 2 anos passados. Mas tem muita coisa pela frente. Ontem eu estava conversando com os dois e eu disse para eles que ainda tem um caminho longo a percorrer, ainda tem retorno aqui para Tabatinga, ainda tem novas passadas por aqui, né? Até Capitão tem um grande caminho aí, tá bom? Então, já, deixa eu colocar uma música aqui para a gente se organizar e já nós vamos ouvir aí os agradecimentos da Sargento Cailane e do Sargento Lacerda, tá? Os agradecimentos, os elogios, são coisas boas, né? Eles vão apresentar as despedidas dele. Eles já foram transferidos do CFSOL 8º Bis para outra organização militar desse nosso querido Brasil. Deixa eu mandar essa música aqui pro Sargento Gustavo. Ele gosta de montão das músicas do Raça Negra, né? Ele me pede: Meirelles, eu fico tomando meu chimarrão e quero ouvir o Raça Negra, meu amigo. Tá bom, beleza. Então vamos colocar aqui e mandar para o Sargento Gustavo, com a família, para o Tenente Vasconcelo. Tenente Vasconcelo, né? Sempre também a dona Graziela ouvindo o programa junto com o Tenente Vasconcelo, lá na Vila Militar, né? Vamos ouvir então. Essa música vai para vocês aí, Raça Negra!

0: Muito bem, gente, olha, são 8 horas e 3. Minutos da manga brasileira. Tem aquele lema que a gente sempre lê ali pelas revistas Verde Oliva, escrito em algum lugar. Ali tem braço forte, mão amiga. E agora, o Hospital de Guarnição de Tabatinga, hoje, né, é a vez da mão amiga do Hospital de Guarnição de Tabatinga. O Agaguti, tem muita gente que não fala completo a cada das letras, é o Agaguti, gente. Então, vai acontecer, né? Já está acontecendo lá a organização para a ação cívico-social do Hospital de Guarnição de Tabatinga, tá bom? E aí, a Cássia está aqui conosco, ela vai explicar direitinho de que horas a que horas, quais os atendimentos que vão ser oferecidos à população, é aberto ao público, né? Tudo isso ela vai dizer ali para nós, ela é médica lá do Hospital de Guarnição de Tabatinga, tá bom? E tem novidades que está chegando aí um pessoal de fora, né? Que também vai estar lá no Assiso, prestando os seus conhecimentos, né? Tá bom? Bom dia, Capitão Lízia, tudo bem?
1: Bom dia a todos os ouvintes da Rádio Nacional. E hoje eu vou trazer para vocês algumas informações sobre essa ação social que o Agaguti vai estar fazendo. Essa ação é amanhã, domingo, né, dia 20 de setembro, e ela está prevista para começar a partir das 8 horas. A partir das 5 horas, nós começaremos a organização das filas. Então, quem tiver interesse, vou já falar quais são as especialidades que nós teremos. Quem tiver interesse nos atendimentos que nós vamos mostrar para vocês, terão filas específicas para cada atendimento, né? Então, você já se posiciona na fila que você tem interesse e, nessa fila, você vai receber a senha. Nós distribuiremos uma senha somente por pessoa. Então, cada paciente que for buscar atendimento receberá uma senha somente. Isso é muito importante dizer, porque em outras ações sociais nós distribuímos, eu preciso fazer um exame e ir para o médico. Então, dessa vez, nós distribuiremos somente uma senha para que as pessoas possam, para que nós possamos atender o maior número de pessoas, tá? Então, vocês têm que primeiro priorizar o atendimento que vocês preferem. Escolher o atendimento que vocês preferem. E aí, sim, vão buscar a fila destinada. Então, a partir das 5 horas, as filas já estarão abertas, né? A partir das 6 horas, estaremos entregando... 6 horas, 7 horas, estaremos entregando as senhas. Como eu disse, uma senha somente por pessoa. E aí vai depender muito da especialidade. Algumas idades precisam estar agendadas pelo CISREG, como, por exemplo, a especialidade cabeça e pescoço, que é uma especialidade que nós não temos aqui na cidade. É difícil de vir para a guarnição. Então, nós estamos trazendo alguns alunos da escola de saúde, que são médicos já, enfermeiros, dentistas, farmacêuticos, que estão em formação militar. E eles estão finalizando a formação militar deles. Eles estão vindo para a guarnição para conhecer a guarnição, para atender, para trazer essa parte da mão amiga que você tanto falou hoje e que realmente faz parte do Exército Brasileiro. Então, nós vamos ter esse atendimento de cirurgia cabeça e pescoço que precisa estar agendado pelo CISREG, tá? Então, vocês podem procurar ainda... deveriam ter procurado, né, durante a semana os postos de saúde, pegar o encaminhamento, agendar via CISREG, mas aquelas pessoas que não agendaram via CISREG, se sobrar ficha e se essa pessoa tiver o encaminhamento para o cirurgião de cabeça e pescoço, pode se postar na fila que ao final dos pacientes agendados, nós sim distribuiremos senha para aqueles pacientes que não têm... aqueles pacientes que não têm agendamento, mas têm encaminhamento. Outras especialidades também atenderemos com encaminhamentos. Então, pequena cirurgia, ortopedia, ginecologia, cardiologia, hematologia e aquelas especialidades da clínica médica, como endocrinologia, pneumologia, gastroenterologia, nefrologia, neurologia e reumatologia. Essas especialidades serão atendidas por um médico da clínica médica. Não vai vir específico um pneumologista, mas tem um médico da clínica médica que tem esse conhecimento nessas especialidades. Ele vai fazer o atendimento. Então, da clínica médica, hematologia e cardiologia será atendido pelos subespecialistas, cardiologista e hematologista. Mas as subespecialidades da clínica médica, endócrino, pneumo, gastro, nefro, neuro, reumato, serão atendidos pela especialista de clínica médica. Então, lá terão placas especificando qual a especialidade que você precisa, se precisa ou não precisa de encaminho, enfim, para entrar na fila errada. Vou repetir os pacientes com encaminhamento. São pequenas cirurgias, ortopedia, ginecologia, cardiologia, hemato e aquelas especialidades da clínica médica que já falei para vocês. Em relação aos exames, nós teremos exames que serão atendidos somente com pedido do exame. Eletrocardiograma, mamografia e radiografia. Então, aqueles pacientes que precisam de encaminhamento para fazer, que tem o pedido para fazer o raio-x ou a mamografia ou o eletro e não está agendado, pode nos procurar que fará o exame também, na fila de exames. E aqueles pacientes que não precisam de encaminhamento nenhum, que desejam realizar o atendimento, mas não tem encaminhamento. Nós atenderemos por demanda livre pediatria, clínico geral, odontologia, fisioterapia, o preventivo de câncer de colo de útero e os testes rápidos nós faremos. Também teremos, sob demanda livre e com entrada VIP rápida, os pacientes que querem realizar a doação de sangue. É muito importante a gente falar sobre isso, porque não só o hospital, mas

0: cidade de Tabatinga e nós temos muita dificuldade de encontrar doadores assíduos, né? Então, essa é uma oportunidade de começar a doar sangue e nós teremos essa entrada rápida com um lanchinho no final para os doadores de sangue. Também teremos vacinação, e a vacinação seria também a de sarampo, que nós estamos com alguns casos de sarampo na cidade, que são pacientes peruanos, né? Então, nós teremos aqui, temos peruanos, moradores de Tabatinga, que têm casos confirmados de sarampo. São 4 casos em Tabatinga. Então, nós estamos com a vacinação de sarampo também. Nós teremos também mais 3 atendimentos, 2 atendimentos que estão agendados, que é o de cirurgia de bucomaxilofacial, que é do dentista bucomaxilofacial. Esses agendamentos eles vão entrar pela fila dos agendados. Temos também a fila dos pacientes que foram encaminhados pelo Capitão Valença, que são da cirurgia ortopédica, pequenos procedimentos de cirurgia ortopédica. Pacientes que ele, do CISREG mesmo, do SUS, encontrou no posto, na cidade, que precisam de pequenas cirurgias e que ele tem capacidade de fazer essas pequenas cirurgias durante a no centro cirúrgico, fazendo pequenas cirurgias ortopédicas. Esses pacientes que já foram encaminhados também entram pelo agendamento.
1: Olha, primeiro eu quero pedir desculpas de todos vocês que estão nos ouvindo pelo dia. Eu disse que era hoje o Assiso, né? Olha só, é amanhã, gente. Claro, é amanhã. Não ir pra lá correndo, já tava até mudando a roupa ali o pessoal, né? Não, gente, desculpa aí. É amanhã. 5 horas que a Capitão Lisa tá falando, é 5 horas da manhã. Não é da tarde, hein? 5 horas, ela falou aí que vai ser o início da
0: organização das filas.
1: E das filas, a organização das filas é 5 horas da manhã, de amanhã.
0: Exatamente.
1: De amanhã, tá? Domingo, exatamente. Amanhã, domingo. Né? E essa distribuição, senhas, né? 6 horas que ela falou. Essa parte aí do encaminhamento, então você tem que ter paciência, né? Porque se não está lá no... Como é que é?
0: Agendado,
1: né? Então você tem paciência que se sobrar tempo, se sobrar vaga, você será atendido, né? É só ter paciência.
0: Exato.
1: Ter paciência. Por que dizendo, mas poxa vida, por que é assim? Porque se não for uma senha por pessoa, como a senhora falou, é para atendimento, né? Uma senha para cada paciente. Para vaga, para... As outras 30 das vezes estão precisando de um atendimento ali, né? Então, gente, vai funcionar assim. Amanhã, 5 da manhã, vocês já vão para lá, para frente do Hospital de Guarnição de Tabatinga, né? Isso, ô capitão.
0: Não precisa ir tão cedo, gente, porque, assim, que vai muito cedo, não se preocupem, tá? São muitas senhas, mais de 300 senhas para clínico geral, senhas para pediatria. Então, assim, nós teremos uma grande ação, porque além de distribuirmos as senhas de manhã cedo, 1 hora da tarde, nós vamos distribuir mais daqueles profissionais que estão muito rápidos no atendimento. Então, nós vamos distribuir mais senhas. Então, por exemplo, peguei uma senha para fazer cirurgião de cabeça e pescoço, mas também queria ir no clínico geral. Não tem problema. Vai na especialidade de mais difícil acesso, na que você está agendado, encaminhamento. Vai nessa especialidade, pega a sua senha, terminou, você vai seguir o fluxo de saída do hospital. No final, você volta lá para frente, senha do dentista ou do clínico geral, porque ainda vai estar, não precisa dormir na frente do hospital, não precisa chegar 2 horas da manhã. 5 horas da manhã, você vai ser muito... Vai chegar muito cedo, tá? Então, todos serão atendidos na medida da quantidade de senhas e idade. Se a gente colocar, assim, uma senha por pessoa, nós teremos uma capacidade de atendimento muito maior. nós teremos uma quantidade de fluxo de atendimento muito boa. A gente vai atender, o paciente vai sair, vai voltar para a fila de necessidade, a gente vai atender novamente esse paciente. É um dia cansativo para vocês, mas tão cansativo para a gente, mas é um dia de valor, é um dia de satisfação pessoal para esses profissionais que vão estar atendendo. Então, é um muito gostoso para a gente, é muito gostoso. Não se preocupem se não conseguirem pegar a senha, vocês podem voltar e pegar outra senha, mas é sim uma senha por pessoa. Também é importante falar que nós não teremos prioridade por lei, daí não consegue atender e fazer a prioridade, porque daí fica aquela confusão de gente passando. Então, para os pacientes que têm prioridade por lei, saibam que nós não teremos essa senha de prioridade. Então, se vocês estiverem dispostos a esperar um pouco ali, tudo bem. Mas se não tiver condições de espera, não é uma de procurar aquela senha, porque realmente nós não teremos. Então, não adianta chegar ali na frente brigando pela prioridade por lei, porque não teremos isso. Gente, é uma ação, é um evento que nós estamos proporcionando para vocês, para que vocês tenham melhor atendimento e atendimento de muitas especialidades que nós não temos na cidade, como, por exemplo, hematologista, clínica médica. Cardiologia nós temos, né? Mas não tem, só tem uma, então não tem uma demanda, a gente não tem como atender a todos, então é uma oportunidade também. Mas hematologia e cirurgia de cabeça e pescoço são especialidades que a gente não tem na cidade, a gente precisa aproveitar e por isso precisa de encaminhamento, precisa de agendamento. Então, nesse sentido que a gente está pensando, para que todos tenham o melhor atendimento, principalmente aqueles pacientes que precisam mais. Então, a nossa previsão de início, tá, do atendimento é 8 horas da manhã, como está no banner. Então, não precisa sair correndo, porque 5 horas está muito cedo já para chegar. Então, não precisa chegar antes disso, não precisa, pode chegar 6 horas, 7 horas, tá? Então, não precisa sair correndo antes disso. 5 horas será organizada a fila. 6 horas, início, 6:30, 7 horas, início da distribuição das senhas, vai depender da nossa organização, mas a previsão de início mesmo é 8 horas. Então, se a gente começar a entregar as senhas às 7, está tudo certo. Se a gente começar a entregar as senhas às 6, está tudo certo, tá bom? A gente pode começar a entregar as senhas até 8 horas, está tudo certo.
1: Capitão.
0: Só o término. Pode. O término ele está previsto para as 5 horas, mas a gente fecha os portões a partir das 2 horas, tá? E aí quem estiver dentro vai finalizar o atendimento.
1: Uma pergunta, capitão. A situação do pessoal estrangeiro, por exemplo, colombiano, peruano, está aberto para eles?
0: Sim, a gente vai estar atendendo também esses pacientes que têm a nacionalidade, têm o CPF, né, brasileiro, para que a gente possa fazer o encaminhamento via algum também documento de SUS. Ah, mas eu não tenho cartão do SUS, vou perder minha vez. Não, vai pelo menos com o cartão do SUS, ele vai ajudar no preenchimento das fichas. Só isso. Mas o documento de identificação é o mais importante. Então, esse estrangeiro pode sim ser atendido se ele tiver algum documento brasileiro.
1: Olha aí, gente. Então, é aberto aí aos estrangeiros. No nosso caso aqui, os colombianos e peruanos, né? Outra pergunta, ô capitão. Essas pequenas cirurgias que a senhora citou aí, é o caso do sinal no corpo, a verruga, aquelas coisas, inclui isso aí? Por exemplo, a pessoa que está com um sinal ali, uma verruga, por exemplo, vai ter essa pequena cirurgia lá para extrair?
0: Exatamente isso. Então, são cirurgias pequenas que a gente pode realizar com anestesia local e a gente vai fazer a retirada cirúrgica pelo cirurgião geral que vai estar no acesso das pequenas cirurgias. Então, o capitão Cardoso vai ficar com as pequenas cirurgias, o capitão Barros vai ficar com as grandes cirurgias, que daí ele vai dar um andamento nas cirurgias que já estão na fila, né? Então, a gente não vai abrir para grandes cirurgias. Então, aquele paciente que precisa de uma cirurgia de vesícula, de hérnia, pode procurar o hospital

0: Nós não teremos esse atendimento, tá? Porque a gente já tem uma fila muito cirurgia de hérnia vesícula, então nós vamos realizar cirurgias durante o dia de hérnia e vesícula. Então, para dar andamento nessa fila, para que a gente possa voltar a atender hérnia e vesícula, cirurgia geral, no ambulatório. Então, a gente não está atendendo ambulatório porque nossa fila de cirurgia está muito grande. Então, a gente vai dar andamento na nossa fila. É outra também especialidade que vai estar operando pacientes agendados. Os pacientes da cirurgia geral, eles vão dar entrada pelo pronto-socorro, porque daí precisa fazer internamento, porque esses pacientes vão operar e vão ficar internados. Então, esses pacientes vão entrar pela cirurgia geral. Mas eles já estão cientes porque foi entrado em contato, já está na fila, então foi ligado através da fila pelo contato que eles têm.
1: Capitão, a senhora tem mais alguma coisa? É um show de explicação aí da Capitão para essa ação de amanhã, gente, ação cívico-social, né? O famoso ACISO, né? A mão amiga do Exército Brasileiro. A senhora teria mais alguma coisa para acrescentar aí? Fica à vontade, por favor.
0: Eu quero agradecer, primeiramente, em nome do Coronel Franco, o convite para a gente vir divulgar o nosso evento. Eu estou na coordenação geral da CISO, por isso que as informações estão frescas na mente. Mas é um evento de todo o hospital, Todo o hospital está escalado para esse evento, ou num setor ou no outro. Nós temos tradutores. A ideia inicial era que a gente fizesse esse ACISO, a escola de saúde, que tá, a escola de formação,

0: sendo os profissionais, mas ela queria que esse evento fosse na comunidade indígena. E se também fôssemos falar indígena, teria um alcance menor, né? Então, paramos a ideia de fazer no próprio hospital, que nós teríamos mais estrutura para as pequenas e grandes complexidades, como a mamografia. Só que nós temos alguns encaminhamentos via CISREG de hematologia, de especialidades de difícil acesso, que são da área indígena e que vão entrar também ali na fila de agendados, né? Então, se vocês observarem, alguns indígenas já estão agendados, porque o evento era para ser na comunidade indígena. Então, de certa forma, nós daremos prioridade a esses pacientes aldeados, a esses pacientes que residem na comunidade indígena e que vieram encaminhados via saúde indígena. Então, nós vamos, sim, priorizar, porque o evento era para ser feito na comunidade deles. Mas nós teremos tantas vagas, e são poucas vagas para os indígenas, que nós atenderemos a comunidade em geral. Então, é um evento muito grande, muito grande. A gente espera que dê tudo certo. Nós temos todo o hospital realmente empenhado nessa ação, com apoio também do oitavo bis, para que a gente possa ter barraca, banda, então, rádio, tonfa, então todo equipamento, alguns equipamentos nós pegamos até do oitavo bis, então agradecer também ao oitavo bis, em nome do Coronel Franco. E o apoio das instituições também que estão nos apoiando, a prefeitura com doação de água, a saúde indígena, com os pacientes, que isso é o importante para a gente fazer ação, são os pacientes, e também o apoio das vans para transporte dos alunos, né? Então, tudo isso a gente agradece. Se eu esqueci alguém aqui de agradecer, desculpa, essa parte da organização logística aí, eu não estou muito ciente dessa parte. Mas muito obrigada a todos que estão ajudando. Como eu disse, é um evento do hospital inteiro, então agradecer ao hospital todo, que está muito empenhado em estar fazendo essa ação tão grande, porque a gente vai ajudar o maior número de pessoas na cidade e no Alto Solimões, que a gente gosta tanto, né? E obrigada.
1: Olha, gente, eu vou até usar as mesmas duas vezes que a capitã Lízia falou, muito, muito de grande importância, né, para toda a população. Já começou muito, muito bom escolhendo o dia da realização, que é domingo. Por quê? Muito, muito bom. Porque é o dia que a pessoa está de folga, né? Não tem aquela, poxa, eu não posso ir porque eu estou trabalhando, eu tenho uma atividade que não posso faltar. É domingo, então já foi muito, muito bom escolher o dia de domingo para realizar essa ação cívico-social. Capitão Lise, muito obrigado. Muito obrigado ao Coronel Franco, diretor do Hospital de Guarnição de Tabatinga, e a todos os profissionais de saúde, né, que estão sempre prontos 24 horas para dar esse apoio à nossa tríplice fronteira. Né? É para onde a gente corre, é para lá, para o hospital. Tendo encaminhamento, você vai ser atendido.
0: Obrigada, Meirelles, e obrigada a todos os ouvintes da Rádio Nacional. Esperamos todos vocês na nossa ação social domingo, amanhã, a partir das 8 horas, em atendimento com muitas especialidades e entretenimento. Na parte da pediatria, nós teremos até uma brinquedoteca lá para as crianças aguardarem com calma. Muito obrigada a todos e venham todos para a nossa ação social.
1: Ótimo final de semana, um bom assiso, sucesso, que nós tenhamos bons resultados, né? Falou, gente, olha, são 8h27, daqui a pouquinho tem a

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bem, gente. Olha, 8 horas e 35 minutos. Agora vamos conversar aqui com o Sargento Lacerda e a Sargento Cailane, né, que vão apresentar as despedidas deles, vão fazer agradecimentos, elogios, né? Eles vão ficar à vontade para fazer esses agradecimentos, elogios a todos que desde o dia que eles se apresentaram aqui no CEPSOL 8º Bis, pronto para o serviço, eles vão lembrar aí quem apoiou, porque a gente que está vindo lá do grande centro, chega aqui, a primeira impressão é aquela que fica, né? E eles vão lembrar muito bem desse primeiro dia que chegaram ali no Aeroporto Internacional de Tabatinga, e depois ao batalhão, se apresentaram pronto para o serviço.

0: Isso. E a gente acha que é tão longe, poxa, daqui a 2 anos que eu vou voltar, né? Você pensa que é longe, mas passa rápido, passa rápido. Olha aí, já chegou a hora das despedidas. E outra, eles estiveram mesmo na selva, porque estiveram no PEF, no pelotão destacado. E lá a pessoa pode bater no peito e dizer: eu estive na selva, né? Era um pelotão, tiveram a experiência do pelotão destacado. Eu vou começar aqui com o sargento Lacerda, depois eu converso com a sargento Cailane. Sargento Lacerda, bom dia, como é que está o senhor? Tudo bem?
1: Bom dia, Meirelles. Ah, bom dia a todos os ouvintes aí da Rádio Nacional. Ah, então, estou muito bem. Ah, é muito gratificante essa oportunidade, né, de poder estar apresentando essas despedidas, né? Despedida, né? Então, nada melhor que a gente começar lá do começo, né?
0: Isso, lá do
1: Lá do
0: começo,
1: começo,
0: isso que
1: quando a
0: eu
1: gente
0: falei.
1: chegou aqui, né? Então, eu particularmente, né, eu me apresentei no dia 6 de abril de 2023. Cheguei aqui, né? Vim oriundo da escola, né, da ESA, né? Fiz o curso básico paraquedista. E aí me apresentei um pouco depois que os camaradas da minha turma, né? Cheguei, né? Então, cheguei aqui em Tabatinga, né, rumo ao desconhecido, né? Que a gente só ouvia falar, né, da cidade, como funcionava, sabia que era longe, né? Então, cheguei, fui bem recepcionado. Né? Sargento Godoy, meu padrinho.
0: Sargento
1: Sargento
0: Godoy.
1: Godoy, meu padrinho, veio, né? Mandei mensagem para ele antes, né, do voo. Falei: ó, tô chegando, tal hora, tô saindo agora. Cheguei aqui, não tinha. Não, ainda não pegava sinal de internet, né? Não tinha Wi-Fi. Aí cheguei, tava com medo. Cheguei lá, quem tava lá me esperando, meu padrinho, Sargento Godoy. Esperou lá no aeroporto e já me apresentou a cidade, né? Chegou, me apresentou a cidade, mostrou como é que funcionava, mostrou os locais, né? Os mercados, farmácia, né? Mostrou, me levou para dar uma volta também na Colômbia,
0: Na
1: né? Que
0: Colômbia.
1: aqui a gente tem essa facilidade, né?
0: Isso.
1: Que saindo do aeroporto é 3 quilômetros, está na Colômbia, né? Via terrestre ali é uma facilidade muito boa, né? Para chegar. Então fui bem recepcionado no batalhão. Também era comando do Coronel Afonso, né? Foi um ótimo comandante ali. A gente conseguiu uma boa convivência, fui bem recepcionado por ele e pelos demais camaradas também, né? Então comecei essa a vida aqui no batalhão, né? Vida de lobo, que chamam, né? Vida de lobo. É, por mais que eu já tinha servido anteriormente, mas fui sargento temporário, mas a gente vai para a escola, começa do zero, né? Vida de lobo novamente. Então a gente comecei a trabalhar porque era um sonho, né? Fazer o servir na selva e fazer o curso de guerra na selva, né? Só tinha um empecilho, né? Não sabia nadar. Então cheguei em 2023, trabalhei o ano todo, né? Tive a oportunidade de já ir para o PEF 2023, mas conversei com o capitão da companhia e falei se tivesse como eu ficar para treinar para o curso, e depois que eu treinasse poderia, né, eu iria, era voluntário para ir para qualquer PEF. Então consegui 2023, o ano 2023 muito abençoado, consegui, né, treinar bastante, aprendi a nadar, né? Então me esforcei e 2024, outro ano muito abençoado para mim também. 2024 ali, consegui passar nos testes do Guerra, fui pro curso, né? Consegui um bom aproveitamento, né? Saí guerreiro de selva. Guerreiro de selva 7277, né? Para alguns ouvintes aí, né, muito moderno, né? Porque deve ter ouvintes aí 100, 200 de guerreiro de selva, mas fui muito feliz e logo depois cheguei do curso. Voltei para o batalhão, né? A gente volta com outra mentalidade, né? Aquela mentalidade do curso, do compromisso terrível, né? Que é dar prosseguimento nos conhecimentos aprendidos. Então, fui muito feliz, né, de 2024 para cá, que eu tive muita muita oportunidade de missões que me agregaram muito na carreira, né? Muitas oportunidades boas na carreira. Então, aí fiquei cerca de um mês depois que eu voltei do curso. E já, né, até foi Capitão De Barbosa.

0: famosa na época, né? Ele veio e falou comigo e falou: Lacerda, você falou comigo uma vez que queria dar prioridade para o curso, então tá treinando agora. Te desejo, antes do curso, isso, te desejo um bom curso aí. E na volta, é voluntário para ir pro PF? Aí eu, selva, capitão, sou voluntário. E terminando o curso, selecionei a mensagem dele e já respondi para ele: Selva, capitão, vai cumprir com a sua palavra? Falei para ele bem assim. Aí ele: Camarada, qual PF você quer ir? Aí eu falei para ele: Quero ir pro segundo PF. Então você vai ser muito feliz, vai ir pro segundo PF. Então voltei pro batalhão já, fui pro segundo PF, né? Cheguei no segundo PF no dia 7 de agosto de 2024 e lá, né, fui muito feliz nesses 2 anos, né, que eu retornei do PF agora. Fui muito feliz lá, né, consegui desempenhar muito bem as funções de sargento, porque no PF a gente tem muita autonomia, né, porque é um tenente que comanda, então, tipo, a gente representa uma seção ali, né? Fica sempre em contato com o batalhão ali e tem bastante autonomia, muita responsabilidade, né? É claro. Então, eu pude ver de perto, né, o emprego real, né? A importância que é o exército na faixa de fronteira, né? A importância de estar lá na linha de frente, de ser realmente a primeira comunidade, né? A primeira comunidade do Brasil. Né? É o PF, é a linha de frente, é o primeiro contato ali, Colômbia, Brasil, é o PF, né? Então, questão da fiscalização, né, da interação com as comunidades ribeirinhas ali, o poder ver de perto, tanto que um aciso, né, o só o fato de a gente chegar nas comunidades, né, as pessoas, o indígena vê ali a presença do exército, vê a importância daquilo ali, né? Ver que eles, o olhar deles, de que eles não estão sozinhos ali, porque realmente a única instituição que tem ali no PF é o Exército, não tem mais nenhuma outra instituição, até pela distância, né? As mais próximas ele é Santo Antônio de Sá, que tem Polícia Civil, Polícia Federal. Então, realmente eles veem em nós ali, né, uma rede de apoio. Então, essa parte também é muito bom. Né, ver que eles depositam muita confiança ali no trabalho que o Pelotão Especial de Fronteira desempenha ali na fronteira, né? Então, é uma experiência única que eu tive no PF de valorização da vida, né? Então, de viver realmente com... Não tem luxo, né? A gente vive bem, vive com pouco, mas vive bem, né? Se aproxima bastante, né? Tanto do pelotão, do soldado, né, do sargento, do tenente, a gente consegue ter essa proximidade, né, consegue realmente, né, um vínculo afetivo de uma família ali, porque é muito próximo, todo mundo é muito próximo, todo mundo divide o piano, todo mundo, se alguém está sofrendo, todo mundo sofre junto, então realmente é uma grande família, né, ali realmente a gente consegue ver a sã camaradagem, então é uma experiência única, assim, tá? É, até a gente aprende quando eu saí de férias, primeira vez, né, voltei, fui para casa da minha família, até eu liguei a torneira de casa assim e falei para minha mãe: Nossa, como é bom ter uma água cristalina assim descendo da, porque lá no PF, né, a água vem tudo do rio, né?
1: Do
0: Então,
1: Rio.
0: ela vem um pouco barrenta assim. Então, tipo, nossa, como é bom ter uma água cristalina assim descendo. A gente valoriza as pequenas coisas, né? Isso é uma coisa que eu vou levar com certeza pro resto da minha vida, tanto para a carreira quanto a vida pessoal também. Então, só agradecer principalmente essa passagem pelo PF, que me agregou muito, tanto como pessoa, como também para a carreira, né? Acredito que tanto para mim quanto para minha esposa, né, foi muito muito gratificante essa vida, esse convívio lá no PF, né? Aí saí do PF no dia 3 de setembro, né? Dia 3 de setembro, saí do PF, né? Saí do PF cabeça erguida, né? Sentimento de dever cumprido, né? Consegui exercer todas as atribuições lá da melhor maneira possível. Então saí muito feliz, né? E agora, chegando no batalhão, voltar a civilização, né? Que lá é bem distante, realmente é bem distante, né? A comunidade lá de Ipiranga são poucas pessoas, né? Mais praticamente é mais militares do que a comunidade em si, e as comunidades adjacentes também são um pouco reduzidas. E é isso, né? Então, também queria expor aqui os pontos positivos, né, da cidade em si, né? E é muito bom, tudo é perto, né? A gente chegou aqui, tudo é perto, né? Não tem nada longe, tu consegue fazer tudo a pé, se quiser, né? Então, tem essa comodidade da cidade, proporciona isso de ser tudo perto, né? Consegue achar tudo que procura aqui, porque o pessoal realmente às vezes tem medo, né? Que, nossa, eu vou para Tabatinga, às vezes não vou encontrar. Não, encontra tudo, né? Encontra tudo. Tem um pouco da dificuldade, que eu até vou falar nos pontos negativos que eu vejo, é um pouco a parte da logística, né? Mas ainda assim tudo chega, né? Só ter paciência,
1: Tem
0: como o senhor
1: paciência,
0: veio falando
1: é.
0: antes ali, até paciência que uma hora chega, né? Se
1: Chega.
0: programar, tudo chega, né? Questão dos passeios aqui, muito bom também. Tem, né, o pôr do sol lá na Comara, né?
1: Olha
0: Uma
1: aí.
0: experiência muito boa, né? Recomendo
1: Para quem gosta de viajar, né?
0: com
1: Temos aqui,
0: certeza, né?
1: pega o
0: Apreciar
1: avião
0: uma.
1: ali em Letícia, vai para Colômbia ali,
0: Exatamente, muito bom, né? Tem a oportunidade de comer um açaí
1: né?
0: nativo aqui, né? Muito bom.
1: Delícia.
0: Eu confessava para o senhor que eu não gostava de açaí, porque, que nem eu, sou do sul, né? E o açaí lá é muito. Tem muito. Bota muito doce. Para mim, tudo que tem que botar muita coisa doce, assim, para ficar bom, eu já não gosto. Mas aqui gostei muito, né? Primeira vez eu. Nossa, isso aqui é açaí, porque é muito diferente do que eu conhecia. E lá no PEF, então, a gente comia de litro, né? A gente chegou até a experiência de poder tirar o nosso próprio açaí lá, foi uma experiência muito boa.
1: Poxa.
0: Então, muito bom. Aqui também a gente tem essa oportunidade de estar com o contato com a comunidade indígena também, né? Aqui tem o povo Ticuna, a gente
1: Isso.
0: consegue ter essa vivência dos povos nativos, né? A gente consegue ver de perto que, né, consegue ter essa experiência, ver como funciona, né? Poder ter esse contato com a cultura deles, do pessoal indígena, e é muito gratificante, né? Tem também, que eu visitei na Colômbia ali, tem um museu etnográfico ali, que conta toda a história, né? O povo de Cuna. Então, é um outro lugar muito bom, né, para visitar, para quem gosta e para quem aprecia, né, conhecer a história, tudo conta bastante, então é muito bom. E também tem aqui proporciona muito essa questão das viagens, né? Como o senhor mencionou antes, ir para Colômbia aqui é muito bom, é mais barato, né? Mais barato, e consegue sair daqui pertinho, pegar o voo em Letícia, né? Que é, às vezes, como o pessoal acha que não, nossa, tem que viajar. Não, é pertinho, né? Colômbia é pertinho aqui, o aeroporto é pertinho, é 10 minutinhos daqui, chega ali no aeroporto. Então consegue fazer viagens, né, para Medellín, para San Andrés, para Cartagena, Bogotá, né, também para o Peru, consegue, né, a
1: Isso,
0: viagem muito
1: isso.
0: barata também para quem deseja conhecer Machu Picchu, Lima. Tem essa oportunidade, né, de saindo daqui vai pagar mais barato e ter uma experiência incrível, né, conhecer a faixa de fronteira, conhecer toda essa cultura e ainda conhecer a Colômbia, né, pagando mais barato,
1: É.
0: né, que é muito importante também. Então, só agradecer, né? Agradecer, por fim, agora, né? Fazer os agradecimentos, né? Primeiro, agradecer a Deus, né, que me abençoou nesses, né? Vou fechar quase 4 anos aqui, né? Tive oportunidades únicas na carreira, que me agregaram muito, como eu falei, como pessoa, como militar, né? Tive a oportunidade de realizar sonhos, de fazer o curso de Guerra na Selva, né, de poder empregar, né, não só fazer, mas como empregar o curso, né, ver de fato ali como, né, como funciona, como é o emprego, como fazer um levantamento. É muito gratificante isso, né, para o guerreiro de selva. Então, agradecer a minha esposa que esteve comigo, né, desde o ano passado aí, batalhando dia a dia no PEF. Então, tipo, é muito gratificante, né, com certeza. A nossa união só se fortaleceu mais com essa experiência, né? agradecer a minha família também, né, que está mesmo distante, né, até mesmo distante, estão sempre presentes, né, o celular, a internet, hoje em dia proporciona essa, né, por mais que estejam longe, a gente consegue estar falando diariamente, consegue dar notícia, consegue estar sempre, essa parte é muito, muito boa. Então, agradecer também, né, o primeiro comando lá do PF foi o subtenente Emiliano, né, um baita militar, vibrador, né, agradecer também que foi o que me recepcionou lá no PF quando eu cheguei, né, chamava a gente de jovem guerreiro, né, era um excelente militar, depois passamos o comando para o subtenente Esteves, também um excepcional militar, tá, agradeço a liderança, né, liderança do subtenente e pelos ensinamentos também, era um militar muito com um conhecimento muito abrangente, né? E também o Tenente Arruda agora, o último comandante, né? Um camarada excepcional também, né? Comandou ali com maestria o PF, né? Pegou o que já estava bom e conseguiu melhorar, né? Então, um abraço para todos esses camaradas aí, tá? Subtenente Emiliano, Subtenente Esteves, Tenente Arruda, né? Tive a oportunidade de ombrear com esse grande camarada aí e fomos muito felizes lá no PF e em missões que participamos juntos aí. Então, agradecer também, né, a rádio por essa oportunidade, né, o Coronel Rodrigo Pedroso, né, o batalhão. E agora, nossa próxima unidade, se Deus quiser, vai ser tão, tão bom como a gente, como eu fui aqui, né, como fomos aqui. Aí, se Deus quiser, vai ser muito bom, né? Estamos partindo agora para Goiânia, né? Eu vou para o batalhão de apoio, Kailane vai para a base administrativa e com certeza seremos muito felizes, né? Então, só agradecer esse tempo que ficamos aqui no CFSOL 8º Bis, agradecer a cidade que nos acolheu também, Tabatinga, com certeza será lembrada e com certeza será lembrada também em uma próxima passagem aí, como o senhor falou, tá? Então, a palavra de hoje, né, dessa despedida é gratidão. Gratidão resume tudo.
1: Olha, uma das coisas que eu vejo que você vai levar na bagagem de muita importância e que nunca mais vai esquecer é o curso de guerra na selva, né? Essa passagem aqui em Tabatinga que trouxe essa bênção para o senhor, né? Isso vai ser para o resto da vida, você vai lembrar dessa experiência lá no SIGS, né? Sempre vai estar empregando ali na prática aquilo que o senhor aprendeu lá no curso de guerra na selva. Né? Isso é uma das coisas admiradas em todo o Brasil, né? Muito admirada. Né? E daqui a pouco, se Deus quiser, a carreira ainda tem um longo caminho, como eu estou dizendo, né? É a segunda passada e por aí vai. Você falou aí quase 4 anos por aqui já,
0: sim,
1: né?
0: Sim,
1: então vai. É até melhor que o senhor já conhece muito mais de quem passou só 2 anos. E outra, o senhor teve no PEP, lá no meio, no pelotão destacado. Como o senhor falou bem, é a pura verdade, é uma vida simples, mas é uma vida saudável. É uma família. É uma
0: sim,
1: família. É um se ajudando o outro. Né? É uma família. Agora deixa eu falar aqui com a PQD, né, rapaz? PQD, a Sargento Kailane. Bom dia, Sargento Kailane. Como está a senhora? Tudo bem?
2: Bom dia, Meirelles. Bom dia a todos os ouvintes. Eu vou muito bem. Mais uma vez aqui na rádio, tendo a oportunidade de estar aqui. Em outras passagens, estive aqui para falar das oportunidades na carreira, os cursos, formas de ingresso na força. E dessa vez, estando aqui para apresentar as despedidas e os agradecimentos. Então, muito gratificante. Um pouco, como o Lacerda falou, vou passar um pouco, né, desses 2 anos que eu fiquei aqui na guarnição de Tabatinga, porque eu cheguei aqui em fevereiro do ano passado, então, em fevereiro do ano que vem, eu completo 2 anos. 2 anos onde eu fui muito feliz, aprendi muito. Para mim, quando eu entrei no Exército, eu já, tipo, admirava a selva, já, tipo, não conhecia muito, mas sabia que eu tinha o desejo de servir aqui. Então, no momento da escolha, já comecei.

0: Tenho certeza que eu vinha para cá, ela foi uma pessoa que já esteve ali comigo, sempre me dando todo o apoio. Aqui nesses 2 anos no batalhão, né, eu pude passar 1 ano aqui na sede em Tabatinga, onde eu fazia parte do aprovisionamento. Então, como minha primeira OM, meu primeiro trabalho assim no exército, eu pude aprender muito também como lidar com tudo, né, com o soldado, com o trabalho. Então, foi muito gratificante. E no final desse primeiro ano, em dezembro, eu fui voluntária para o PEF e graças a Deus consegui ir, porque também era uma coisa que, quando eu cheguei aqui, a gente tem certo receio, né? Até quando vem para a cidade, tem o receio da cidade não encontrar muita coisa ou ficar muito sozinho, não ter muitas atividades. E quando eu cheguei aqui, eu vi que não era assim, né? Tem gente que meio que coloca como um bicho de sete cabeças, quando na verdade não é, né? E assim também era em relação ao PEF. Pessoas que passavam lá falavam de certas coisas, e quando você vai, você vê que é uma coisa muito, muito proveitosa. O PEF, eu fui muito feliz lá. Como o Lacerda falou, a gente tem um contato, a gente se torna mais uma família, porque tá sempre ali, independente do dia, se é expediente, se não é expediente, a gente está sempre perto, tanto dos mais antigos quanto dos cabos e soldados, inclusive da família. Então, da família de todos os militares e da comunidade. Então, a gente se aproxima muito. Então, o PEF foi uma experiência muito positiva para minha carreira e para o crescimento pessoal também, assim como um batalhão. Em relação à cidade, fui muito feliz aqui. Eu queria vir para cá também, por ser eu, tipo, tinha receio, como eu vim sozinha, né? A gente fica com medo de, pô, será que eu vou conseguir fazer tal coisa? Mas aqui, como é tudo perto, conseguia fazer tudo, resolver tudo bem tranquilo. Então a gente aqui também tem a oportunidade de conhecer outras culturas, o contato com outros idiomas, né? Tanto o espanhol quanto também a gente aprende até com soldado, né? Algumas palavras das comunidades indígenas. Então acho que isso são coisas que ficam marcadas para sempre. A gente está partindo agora para outra guarnição, mas são coisas que vão ficar marcadas na gente, acho que por toda a carreira e por toda a vida. Então, eu só tenho a agradecer, esses 2 anos aqui, tanto, ao batalhão e também às pessoas que me auxiliaram, tanto as pessoas daqui da cidade, os militares, mas também as pessoas que já moravam aqui, né? Que são pessoas que trabalham em outras atividades, mas que estão aqui e se tornam pessoas amigas também, que estão sempre ali para apoiar, para participar de algum evento. Então, foi tudo muito proveitoso para o meu crescimento. Então, só agradecer a todas essas pessoas, a minha família, que mesmo de longe sempre esteve ali me apoiando, comemorando comigo. E agradecer também ao meu esposo e ao batalhão, ao senhor, por mais essa oportunidade aqui na rádio, e ao Coronel Rodrigo Pedroso.
1: Olha, gente, você que está nos ouvindo aí nesse Brasil afora e ainda não colocou nas suas opções Tabatinga, aí, tanto o Sargento Lacerda como a Sargento Cailane, né, já falou dos pontos, né, pontos pitorescos aí da cidade, o que que a cidade oferece. Então, é uma opção para você colocar no seu documento né, de pedido de transferência. E o sargento Lacerda falou, né, tanto da parte de Tabatinga como da parte

0: diz Letícia, muitas coisas boas. É uma fronteira diferenciada das outras fronteiras, né? Traz muitas vantagens, a gente sabe disso. Uma delas é Letícia aqui encostado, que quando você não consegue achar o que você está procurando aqui em Tabatinga, você vai Letícia e acha. E a outra é as viagens, né? Mais econômica, mais um preço mais acessíveis. É, em Letícia, aí você vai para Bogotá, vai para Cartagena, San Andrés, pro lado do Peru, vai para Lima, né? Temos também ali Iquitos. Que mais? Temos Benjamin Constant, quando o cara quer ir almoçar fora sábado, vai lá e volta de tarde. Então são várias coisas. É uma fronteira muito bom de servir, tá bom? E a Sargento Cailane tem certeza que vai com o dever cumprido. E a mesma coisa que nós conversamos, né? Mais para frente aí tem a segunda passada, né? A segunda passada. O Sargento Lacerda já 4 anos, já chegando nos 4 anos, e a Sargento Cailane 2 anos, né?
1: Exatamente.
0: 2 anos de fronteira. É, nós estamos com um problema na energia aqui, eu não sei o que aconteceu, sabe? Né? Apagou a luz aí?
2: A energia foi embora.
0: A energia foi embora, a energia da Amazonas Energia, né? Foi embora. É, vamos aguardar, tomara que não demore para voltar aí.
2: 10 minutos.
0: Tá? Mas, gente, o Sargento Cailane, a senhora tem mais alguma coisa a acrescentar?
1: Não, Meredith, não. Eu seria só. Mas posso reforçar o agradecimento aqui a todos que me ajudaram e desejar, né, que a gente possa ser muito feliz na nossa próxima OM. Tenho certeza que tudo que a gente aprendeu aqui a gente vai levar para lá. Então, é isso. Muito obrigada.
0: Sargento Lacerda, mais alguma coisa, sargento?
3: Já que o senhor abriu, né, para
0: Sim.
3: agradecer, então, né, vou estender mais o nosso agradecimento.